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5: 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Cumprimente os seus colegas. Isto se chama amizade. Deseje a cada um o melhor. Isto se chama sinceridade. Faça a programação do seu dia. Isso se chama reflexão. Agora, com tudo planejado, comece a trabalhar. Isso se chama ação. Acredite que tudo irá

0: dar certo. Isso se chama fé. Faça tudo com alegria. Isso se chama entusiasmo. Dê o melhor de si. Isso se chama perfeição. Ajude aquele colega que tem dificuldades. Isso se chama doação. Compreenda alguém que sai de sintonia. Isso se chama tolerância. Receba as bênçãos com gratidão. Isso se chama humildade. Reconheça que Deus está no seu coração. Isso se chama amor. E neste novo dia, você será muito feliz. 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
2: Isso daí é muito bom, diga-se de passagem, bebê. Não é? Friozinho por aí. Caiu a temperatura, hein? Nu! E caiu de uma vez. Despencou, eu diria. Rapaz que entrega o gás. Agora no alto da Vila Cruzeiro, para você ter uma ideia, tá marcando aqui 9 graus. Onde você tá? Qual o seu ambiente de trabalho, sua residência? Newton em Jardinópolis já enviou para nós ali, ó, 10 graus. Ele falou que a galera do pedal lá, que eles costumam dar um pedal por aí, nem bom dia deram hoje. Já a Sussu falou que no lago, bom dia Sussu, tá 4 graus. Ó, se você tiver por aí, coloca a roupinha nas capivaras, hein? Tadinha, vai ficar com friozinho. Negatona, capivara não... Sente frio também. E você, meu bom, você que rasgou a noite adentro, madrugada fora, tá rasgando ainda, né? Quantos graus está aí onde você tá, hora que você foi para trabalho, enfim... Manda aqui pra nós, 99986-1023, fique à vontade, porque agora, aquela belíssima canção para animar o seu dia na voz de José Moreira.
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2: Pronto, é isso.
4: Bom dia.
2: Ó o Dudu, a TT, a Gatona, os loucos da madrugada estão chegando por aqui.
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3: Olá, seja muito bem-vindo, bem-vinda você também. Esta é a ZYD832, o canal é o 272. Educador FM, Batatá, em São Paulo, são 24 horas no ar, direto tocando a melhor música para o a melhor ouvinte do Brasil. E até 9 horas tem Rodolfo Mosquiar na área e contando muito claro com a sua participação, você que se ajeita para o trabalho. Ou não, né? Vai saber. No ar as velhinhas.
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3: Programação A Caminho do Sol desta terça-feira, hoje, 14 de julho 2026. Levantando agora, bebê, você não tem ideia de como tá o tempo lá fora, a coisa tá braba. 9 marcando por aqui, meu amigo Jefferson, bom dia, cadê você?
10: Rodolfo, bom dia. É, aqui onde nós tá, aqui, puxando um palito doce aqui, tá 7 graus.
3: Ah lá.
10: 7 graus aqui, você tá doido.
3: Refrescou
10: demais,
3: bem.
10: Friou demais. Tá rompendo a madrugada, a galera vai embora descansar. 7:30 o busão chega aí.
3: Valeu, meu bom, esse é o Jefferson. Onde andará o nosso amigo alemão, hein? Lá de Santa Catarina, pra mandar pra nós aqui. Quanto é que tá fazendo por lá? Rapaz, que entrega o gás. Caiu e caiu violentamente a temperatura de ontem pra hoje. E daqui a pouquinho a gente vai falar, porque ó, temporais também lá no Rio Grande do Sul, tudo acontece por lá, né? Aí a coisa vem, bem que eles estavam dizendo que ia cair bem a temperatura, demorou um pouquinho, demorou mais de 4 dias, né? Lá já estava acontecendo isso tudo, até chegar aqui demorou um pouco, mas enfim, nós estamos aqui, firmes, fortes, belíssimos, cheirosos e penteadinhos, não esqueça isso.
11: Você tá mentindo.
3: Não tô, não.
11: Você tá mentindo que eu sei.
3: E outra coisa, estou trabalhando hoje porque a partir de amanhã eu tomei uma canetada, uma advertência, Rodolfinho não estará aqui na programação A Caminho do Sol. Belê, vou ficar de castigo no canto da sala olhando pra parede. É isso. Então, vamos lá, vamos que vamos. Aí 5:02, pode ir região, alô cidade, vamos levantar minha gente. Bora começarmos com Belmonte Omaraí e a Carreta da Fronteira. Moda boa, hein? Moda boa por demais pra gente tentar fazer um café aqui e ver se a água quenta. E nem a água tá querendo quentar hoje nesse troço. Hoje...

0: ir a tomar um banhozinho. Eu duvido que você vai tomar um banho agora. 8 graus? Não tem perigo. Aí você fala assim, o quê? Rodolfinho, e ainda vou tomar um banho gélido, hein? Pra dar aquela sacudida, pra pele ficar que nem um pêssego, olha lá. Tá bom, aqui. Vai nessa fiosa aí. Ouvimos ainda ali o Léo, mãe de carvão, pro nosso amigo João Barbosa lá em Itirapuã. Ô, João, quanto tá por aí, não? Tem noção? Quantos graus está fazendo em Itirapuã?
1: Bom dia, Rodolfo, como é que tá aí?
0: Eu tô bem.
1: Com frio aí?
0: Com frio?
1: Aqui, Rodolfo, Itirapuã tá 8 graus.
0: 8?
1: Tá frio, mas frio mesmo. Não tô vendo essa debaixo das cobertas, não,
0: Rodolfo. É, tá doido.
1: Ô, Rodolfo, queria ouvir aquela música mais de carvão do Léo, você põe aí pra nós? Esse é pra todos os ouvintes aí, pro Paulo, meu irmão. Um abraço, Rodolfo. Tudo de bom pra você. É que você vai entrar de férias, né, que você tá falando, né? Você vai descansar, né?
0: Ah lá.
1: É, Rodolfo, não é de nós, não. Alô, Rodolfo, um abraço. Tudo de bom pra você. Bom
0: Valeu,
1: dia.
0: João. João Barbosa, lá de Itirapuã. Ô, João, eu tomei uma advertência. Tomei uma canetada. Vou ter que me afastar. Vou ter que me retirar aqui do ar. Estão pedindo minha cabeça, João. Meu Deus do céu, e agora? Lembra antigamente que a gente ficava de castigo no milho? Eu vou pro milho, João.
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0: Alô, Zilda! Minha amiga Zilda em Franca, tá brava aqui, ó. Agora toda vez é isso? Vai ter que tirar férias toda vez? Eita, Lelê, pode parar, hein? Valeu, minha querida, obrigado pelo carinho aqui, ó. Um ósculo pra você. Ontem a gente tava falando de palavras de outrora, né? Palavras que se alguém falar ou você ouvir em algum canto, você vai ter que pegar um dicionário ou dar um Google pra saber o significado, não é isso? Valeu, minha querida! Boa terça-feira pra você, bom trabalho. Zilda é de Aquário e ela gosta quando o Zé Moreira canta. Eu tô falando, Zé Moreira tá com tudo e não tá nada prosa lá, tá vendo só? Ô Zé, vai ter que começar a marcar uns shows por aí, hein, bebê?
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0: Vou te empresariar. Vou empresariar Zé Moreira. Eita, Lelê, quem sabe até o fim do ano a gente já começa. Agora não vai ensaiar a segunda agora, essa daí é a primeira. Ele tá ensaiando. Nome da canção, Badá Badá Badi Badabá. Você tá entendendo? É um nome difícil. Mas, como dizia Zé Moreira...
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0: Aí. 5h17 pra você que está levantando agora, se preparando para trabalho ou não. Quantos graus tá por aí? Tá friozinho? Refrescou bem, como dizia a vovó? Ou não? Você vai tomar um banho gelado pra dar aquela despertada? Sei.

0: E Silva, Zé Goiano, às 5:29. Devolva a passagem de No Franco Moraí. Tivemos Noite de Amor, Delay, Dorivan e Cleiton e Cristiane, Quem Me Dera Ser.
1: Bom dia.
0: Pra você que tá levantando agora, você que se prepara para trabalho nesta terça-feira fria, gelada.

0: talho, aquela caixa réu, porque o bicho lá fora tá pegando geral. Nu! E eu não sei se tem vento não, hein? Se tiver vento, a sensação é de bem menos. Segundo a nossa amiga Sussu, ela enviou aqui pra nós, 5 para 5, lá no lago tava 4 graus. Aí, eu disponibilizei algumas roupinhas, se você estiver passando por ali, no entorno do lago artificial, tem roupinhas em cima dos bancos lá de cimento, pra você colocar nas capivaras. Tadinha. Imagina o frio que ela tá sentindo. Ô, Janete em Sertãozinho, bom dia, minha querida. Ela é de peixes, aliás, os melhores são, né? Me ajuda aí. E você? Tamo organizando a coisa toda aqui, manda aí pra nós. Você que dormiu em um colchão de palha, quem aí já dormiu em colchão de palha? Eu já, bebê, eu já. Hoje é, como é que fala? Pillow top. Hoje é pillow top com molas ensacadas. Me ajuda aí. E mesmo assim um camarada acorda com a coluna toda ferrada, né?
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2: Já de volta na melhor do Brasil. Alô, meu amigo Célio. Bom dia. O Célio falou que já dormiu e muito em colchão de palha. Quem não, né, Célio? Hoje tem aí a modernidade, pillow top, molas ensacadas e tudo mais. E a coluna vai para vinagre, como vovó dizia numa época de outrora.
3: Ah,
2: 99986-1023. Esse é nosso zapinho. Fica à vontade para você se comunicar. 5h34.

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0: Princesa. Tivemos Não Me Abandones, As Galvão, Irmãs Galvão. E As Águas de São Francisco com Gino e Geno. Ia falar Dino Frank, mora aí, ó. Meio doidão. Meu amigo João Barbosa falou que já dormiu, hein? Em colchão de palha aqui, ó.
1: Rodolfo, eu já dormi muito, Rodolfo, em colchão de palha. Ah, era bom, você saía pra rua, você chegava, tava aqui colchãozão alto. Minha mãe arrumou.

0: Ficava aqueles bitelão, ficava quase 50 centímetros.
1: Ó. Oh.
0: Você deitava nele, ela baixava. Quando você tava bem dormindo, você pegava um sabuco no cacume.
1: Que?
0: Mas era bom demais. O sono ia pra bem longe, até se achasse sabuco.
1: Olha lá, tá vendo?
0: Alô, Rodolfo, um abraço. Tudo de bom pra você.
1: Já dava uma massageada ali na lombar. Eita, lelê, hein? Valeu, meu amigo João Barbosa. 999-86-1023, esse é o nosso zapinho pra você se comunicar, dar o seu bom dia, enfim. Quantos graus por aí? Manda aqui pra gente que a gente ficou curioso, agora estamos querendo saber. Fala, Lúcia! Bom dia, querida, obrigado pelo carinho, ótima terça-feira com frio. Que frio é esse, Rodolfinho? Então, de ontem pra hoje caiu bastante, né? Eu notei na madrugada. Sabe, na madrugada, quando você... Fui deitar ontem, não tava tanto. Tinha um ventinho, uma coisa ou outra, tal, tudo, mas aí durante a noite, início da madrugada, a temperatura começou a despencar. A verdade foi essa. E friozinho, bebê. Você sabe que passou dos 19 aninhos, friozinho nas costinhas não pode, né? Fica dodói, fica doentinho. Eita!

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também. Hoje tá demorando. Eu notei quando cheguei aqui na emissora. E ela tá me perguntando ali, ó. Eu tomei uma advertência, viu, Vilma? Aqui na emissora funciona o seguinte, ó. Lembra quando a gente fazia folia em casa? Ou na escola, que a mãe colocava de castigo? Na escola, teve muita gente que ajoelhava em milho. Eu nunca fiz isso, não. Não é muito da minha época, não. Eu sou mais pra cá um pouquinho. Mas eu ficava de castigo.

0: alguns dias também. É, de acordo com as bobagens que a gente fala, são os dias que a gente pega de castigo, entendeu? Deu pra entender, não? É isso. Viu, Vilma? Foi falar o que não devia? Aí você tomou uma advertência, tomou uma canetada, cara pra parede, vai lá no canto da lousa. Eita, lelê, hein? Agora tem João Roberto, Robertinho, Vidas Divididas. Faltando 13 minutos para as 6, alô região. Bom dia, cidade.
1: Bom dia.
0: Bom trabalho

0: Lourenço e Lorival na Melhor do Brasil, faltando 7 minutos para as 6 e a Capelinha Branca. O ano era 1971, né, brinquedo não?
1: Bom dia!
0: Tivemos com João Roberto, Robertinho, Vidas Divididas, para você que está levantando, se preparando, se ajeitando nesta terça-feira fria. 8 graus. Minha amiga já mandou por aqui também a Adriana Rodolfo. Que queda de temperatura foi essa que eu não tô entendendo nada? Então, menina, lembra que a gente já vinha dizendo isso daí também, alertando, né? O clima tempo já vinha anunciando que nós teríamos aí uma mudança radical no tempo, nas temperaturas, enfim. E ó, tá pior, hein? Lá no sul, tá correndo risco de temporal também. Aí você já viu, tudo começa por lá, né? Aí a coisa vem refletir pra nós aqui, depois de uns dias. Enfim, bom trabalho pra você, tá anotado ela de Capricórnio. Valeu, viu, minha querida? Obrigado pelo carinho. E você? 999-86-1023 é nosso zapinho. Você tá falando de onde? Seu bairro, sua cidade? Quantos graus está por aí? Pião Carreiro Zé Paulo pra fechar a hora 5, 6 para 6, passarinho prisioneiro.

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2: Tomando um banhozinho logo cedo, faltando apenas 1 minuto para as 6. Banho gelado de preferência, né? E cantando uma canção. Que é isso? Eu duvido que alguém vai tomar banho agora pela manhã. Não tem perigo. 9, 9, 8, 6, 102, 3. É isso, bebê. O nosso zapinho pra você se comunicar. Enfim, mandar aqui pra nós o seu signo. Olha lá, o Josiel em Brodowski. Diz que por lá tá 10 graus agora. É, tá bem fresquinho por aí também, Josiel. Deixa eu ver se aumentou aqui. Tava 8. 8 graus aqui no alto da Vila Cruz. Aqui é alto, né? Aqui venta pra caramba. Continua, hein? Continua 8 graus aqui no alto da Vila Cruzeiro. Tá bem fresquinho, como dizia a vovó.
3: Bom dia!
2: Duduzinho! Tetê! Gatona, só está faltando você, querido ouvinte, minha querida ouvinte, ao longo aí dos 48 anos da Rádio Educadora, que completa agora dia 2 de agosto. Não é brinquedo não, hein? Palmas para a Rádio Educadora. 48 aninhos, dia 2 de agosto.
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5: Yes! Olá, seja muito bem-vindo, bem-vinda você também. Esta é a ZYD832, o canal é o 272. Educador FM, Batatá, em São Paulo, são 24 horas no ar, direto e reto, tocando a melhor música para o a melhor ouvinte do Brasil. E até 9 horas tem Rodolfo Mosquiar na área com a Patota toda e contando muito claro com você. 48 anos no ar. Não é brincando não, bebê.
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5: Programação A Caminho do Sol desta terça-feira fria, hein? Nu. 8 graus por aqui hoje, 14 de julho de 2026. Para você que levanta, se ajeita, se prepara todo ou toda para trabalho. Ah, bebezinho, para essa galera aí, ó, que vem rasgando noite adentro, madrugada fora, garantindo, claro, o pãozinho nosso de cada dia, num friozinho desse, hein? Então, menino, enquanto nós estávamos lá, em nossa caminha, quentinha, gostosinha, tinha uma galera na madrugada aí, ó, trampando. É, então, essa galera sabe com precisão com quantos paus se faz uma canoa, não é isso? Todas as medidas. Não é brinquedo não. Mais uma vez, palmas para essa galera da madrugada. Cooper Lube tá chegando por aqui.
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5: Exatamente.
9: Pra tomar banho.
5: Eu também acho que tá muito frio pra tomar banho, então não tome. Eita, lelê, hein? 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
0: Fala, Neia! Bom dia!
2: Bom dia!
0: Minha amiga Selma também tá enviando aqui. Obrigado, querida, pelo carinho. Que frio é esse, Rodolfinho? Refrescou bem de ontem pra hoje, né? 8 graus por aqui. Chico Rocha, João Carvalho.

0: 6:15, meus pedaços. Ouvemos ainda Mato Grosso e o Matias, Me Ensina a Te Esquecer e a Irresistível Paixão de Chico Rocha com João Carvalho. 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
1: Bom dia, Rodolfo.
2: Olá, bom dia pra minha amiga Dulce, lá de Altinópolis. 9 graus por lá também. Ela acabou de me enviar agorinha aqui, ó. Eita, leleita, friozinho, pelo visto, a região toda, né? Clima tempo já vinha avisando, lembra não? Eu tava achando até estranho, cheguei até a brincar, falei, uai, os malucos aí do tempo disseram que ia esfriar, aquela coisa toda e tal, e até agora nada, nu! Essa noite a coisa despencou de uma tal maneira que, rapaz, que entrega o gás, tá brinquedo não? Sabe aquele banhozinho gostoso, geladinho, logo pela manhã? Não mais. Eu sim.

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1: Não esquece ele jamais.
2: Gordo, roliço e com frio no serviço.
3: Você tá mentindo.
2: Não tô, não.
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2: Que parte do gordo e roliço ou com frio no serviço? Os dois, né?

0: belíssima. Diga-se de passagem, do nascer do sol. Isso é hoje, Vanderlei. Tá bonito mesmo aí, hein? Valeu, meu amigo. Forte abraço. Um bom trabalho pra você nas Alagoas. Vamos pra lá, não? 999-86-1023 é nosso zapinho. Olha lá o Marcelo em Centralzinho. Acabou de enviar também. Segundo ele, marcando 9 graus agora por lá. Marcelão, deixa eu dar uma... Ó, só um minuto que vou atualizar o nosso sistema meteorológico. Alá, é dar uma... é dar uma reiniciada ali pra ver a temperatura. 8 graus por aqui, meu bom. E por aí, como é que tá tudo?
1: Bom dia, Rodolfo. Tem que ser doido mesmo pra levantar de madrugada e vir trabalhar todo dia.
0: Não é?
1: Nós somos loucos da madrugada mesmo.
0: Então, rapaz.
1: Vai fazer o quê, né? Senão a panela não sai fumaça, né, não? Bom dia, bom trabalho.
0: Ó, e a partir de amanhã não vou estar aqui não, tá? Eu andei falando umas bobagens aí, tomei uma canetada, vou ficar de castigo. Lembra quando a gente ficava de castigo de frente pra parede na escola, não? Ou de cara pra lousa? Eu não sou da época de ajoelhar no milho, isso daí não cheguei a fazer não. Mas eu fiquei muito de frente pra lousa, de frente pra parede, enfim, de costas, né? Aqui pra turma da sala. E a partir de amanhã... eu estarei de castigo também, tomei uma canetada, uma advertência. Minha mãe vai ter que vir aqui na diretoria, tem todo um procedimento aí da merda.
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Que é isso, hein? Que isso? São 6 horas 28 minutos, tá aí Maurício e Maurina, dose dupla, né? Brinquedo não, bebê, não pergunte como estou e de ponta a ponta. Gostou, não? Sim, né? Quem não? 9

Juvenal. Fala, Rafael, Serranópolis, bom dia lá. Tá dizendo que eu vou pra Acapulco. E o melhor, hein? Devendo 14 meses de aluguel. No! É o que a gente sempre diz, né? Malandro era mesmo o seu Barriga. Não trabalhava, não passava fome, sempre

0: pouco, não é agora não, dá uma aguentada aí. 6h29, boa terça.
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0: Cante uma canção. Tomando banho gelado, meu irmão, quero só ver se tem a manha. Fala, Rose, patrocínio paulista, bom dia, querida. Então, menina, eu andei falando bobagens demais aqui, a emissora me deu uma advertência, me deu uma canetada. A partir de amanhã, 30 dias de gancho e suspensão, dá pra crer ou não? E a minha mãe vai ter que vir aqui, viu? Eu vou ficar de cara pra lousa. É, sabe aquela coisa que acontecia com a gente na escola? Teve tempo aí, você que tem um pouquinho mais de 19 anos, você ficou ajoelhado no milho lá na diretoria. Eu não peguei essa época, não. Eu peguei a época em que ficávamos ali, no canto ali, na junção das paredes, ou bem de frente pra lousa, né? De costas pra sala, é isso. Valeu, querida, obrigado pelo carinho.
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0: 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Vambora, bebê. Educadora, 6h32 já? Nu, você vai levantar pra tomar um banhozinho? Tá bom.
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0: Tá bom que vai, eu sei. Cadê aquela menininha que fala que tá muito frio? Coloca ela que eu quero saber. Aqui, ó, pra você que gosta de tomar banhozinho todos os dias pela manhã, 8 graus?
7: Tá muito frio pra tomar banho.

concordo. 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Sopinha.

0: não o temporal, a chuva. A mínima 9, a máxima 23. Agora, no alto aqui da Vila Cruzeiro, marcando 8 graus, bebê. Vovó, numa época de outrora, ia dizer a mim: Netinho querido, como refrescou de ontem pra hoje, não?
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0: Meu amigo João Carlos, não é brinquedo não. Ó, aqui na empresa o regime é rígido, viu, João? Aqui, conforme você vai falando as bobagens, as besteiras, você vai adquirindo mais dias de castigo, você tá entendendo? É, aqui a coisa é bruta, menino, não é brinquedo não.
4: Olha, bom dia todo mundo, seu
0: Raimundo, todo mundo
4: congelado, fatiado. Aliás, hein, pra esquecer ninguém. Não, fala pra mim aí o que você falou na emissora aí, depois 30 dias de castigo. Deixa eu falar na firma também, esse tipo põe 30 dias de castigo. Ah, você tá ô, patrão, dá vez pra mim, eu não aguento mais.
0: Que é isso?
4: Olha lá. De professora, foi no canto da parede. Ela rezava pra ir pro canto da parede, pra comer pedaço de tinta. Oh, vida dura, gente. Eu lembro a palmatória, uma régua de pau.
0: Não, João.
4: Eu fazia não... arte, estende a mão aí. Você tá doido?
0: Eu não peguei essa época, não, João.
4: Professora minha, viu?
0: Ah lá, eu não peguei essa época, não. Ô, João, eu costumo dizer aqui pra quem tem um pouco mais de 17, 18 aninhos, eu tô achando que você tá com um pouquinho mais de 19, hein, bebê? É. Porque aqui é o seguinte, ó. Então, lembra na escola, né, quando o aluno fazia muita folia, muita bagunça, que ele tomava um gancho, a mãe tinha que assinar a caderneta, tinha todo um termo, ela tinha que ir lá na diretoria pra falar com o diretor, essa coisa toda e tal. Rapaz, eu falei tanta bobagem, fiz tanta bobagem aqui, que minha mãe vai ter que subir aqui na emissora, ela vai ter que assinar uns termos aqui. Então, menino, tá feio.
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6: Bom dia, minha família que me ama.
0: Olá, minha família que diz tanto também que me adora. Bom giorno. Vamos fazer no italiano, é vero?
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0: Alguém manja em italiano, não? Eu sei, é vero. Mangiare che te fa bene. E o que mais? Buonasera e buonasera. É, tá bom, né? Ó, já dá pra eu ir pra Itália, dar um passeio lá, bebê. Não é? 999-86-1023, esse é o Zapio, fica à vontade, que agora eu falo pra você da Cooper Lube. 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
0: Nós também, bebezinho. E aqui, ó, deixa eu falar agora com você. Que tá bravo, hein? No bote.

0: caboclo brabo nisso. 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
0: Ouviu aí, né? Agora é com você. Só você aproveitar. Osmar. Vamos lá, bebê. E aí, friozinho por aí? Não, como é que tá tudo? Continua 8? Eu tenho uma ideia, gatona. Vê se é boa ideia. Ó, agora, faltando 20 minutos para as 7, vou sair aqui da emissora de sunguinha, só sunguinha. E vou descer a Avenida 14 de Março todinha, vou até o Lago Artificial e dar um tibum no lago. Provar pra você que o frio é psicológico, bebê. Alguém aí, não? Alguém abraça? Deu pra entender? Vou sair agora. Sunguinha, eu trouxe. É minha sunguinha do Capitão Caverna. Ela é de crochê. Vovó fez pra mim numa época de outrora. E fez lá o desenho do Capitão Caverna. Você tá entendendo? Ela demora um pouquinho a secar, mas isso é natural, né? Demora uns 4-5 dias, assim, de muito sol. Então é isso. Vou sair agora aqui da emissora correndo com minha sunguinha e vou até o Lago Artificial nadar com as capivaras que estão por lá. Ninguém abraça, né? Ai, o frio é psicológico, bebê. Mas diz aí, então, rapaz, tô precisando urgentemente de terapia. Terapia cheia de louça para lavar. Minha amiga Sueli, bom dia, querida. Você tá bem? Graças a Deus. Então tá tudo certo. Obrigado pelo carinho, pelas palavras, viu, Sueli? Forte abraço, querida. E a dela essa indicação aqui, ó. Ela é de escorpião. Pois é. Sabe o que que é, Sueli? Então, amanhã minha mãe vai ter que vir aí. Assinar um termo. Eu fiz muita bagunça, muita folia. Me deram castigo. Agora lasca.

bom dia, querida. Obrigado pelo carinho, hein, Leila? Forte abraço a todos aí. Ao Marcelo também lá em Sertãozinho. Valeu, meu bom. Obrigado. Olha o Jair. Você é malandro, hein, Adolfinho? Não. Ô, Jair. Malandro mesmo, de verdade, era seu Madruga, né? Que devia 14 meses de aluguel.

Ai, que legal. 999-86-1023, esse é o Zapinho pra você que está levantando agora. Alá, Márcia, lá em Franca. Rodolfo, vai de cuequinha lá no lago, por roupinhas nas capivaras. 8 graus aqui em Franca, 8 graus por aqui também, viu, minha querida? É minha sunga, ô Márcia, é uma sunga que eu tenho de crochê, que eu pedi pra bordar o Capitão Caverna na frente dela, entendeu? Então eu trouxe hoje pela manhã, que eu já tava com essa intenção de sair. A gatona não quer ir, tô tentando convencer a gatona. E eu vou sair daqui da emissora, vou descer a Avenida 14 de Março, ora andando, ora correndo, porque a gente já não aguenta mais, passou dos 18 aninhos, né, já viu? E vou até o lago, dar umas nadar com as capivaras. Se é que pode, eu acho que não, né? Consequentemente, irei preso, mas aí no fim a gente dá boas risadas e tá tudo certo. Ai, que legal. Renata da Fazenda Três Marias, um bom dia pra todo mundo aí também. Ô, Áureo, o Áureo falou, essa aí eu quero ver. Duvido você fazer isso. Como não, Áureo? Bora lá, ué. O frio é psicológico. Claro, eu só não sei de que maneira que vão me tirar lá do lago, né? Foi o que te falei, né? Acho que eu saí de lá, já saí guardado, não sabe, não? Vou ver o solzinho nascer quadrado? Acho que eu vou preso, né? Não pode nadar com as capivaras, pode? Então fica em volta ali, dando pulinhos em volta, pulando corda, pronto. Ai, que legal. 999-86-1023, os malucos da madrugada, já todo mundo levantando, todo mundo passando por aqui, dando bom dia. Minha amiga Vera, não esqueci de você não, tá mais do que anotado. E o ano era 1992, Vera. Aí, a pergunta que não quer calar. O que é que você fazia em 1992? Christian Ralph fazia um grande sucesso com esta belíssima canção. E tocou muito, hein? Lembra dela, não? Sou eu.

9 minutos para as 7, tá aí, o ano era 1992. Bons tempos, bons tempos. Sou eu. Ah lá, vamos todo mundo agora, hein? Na tequila? Quem? Gatona? Toma a gatona. Gatona na tequila. Se não atrasa tudo. Fala, Lisete.

Fiquei de castigo, Elisete. Lembra da época da escola, né? Quando a gente fazia muita bagunça, que a professora não aguentava mais. Ela dava castigo e a diretora mandava chamar papai ou mamãe. Ah, a tequila, ó. Vamos lá, gatona.

Ai, um bom dia pra você também, minha querida. Obrigada pelo carinho. Que Deus abençoe. Boa terça-feira com frio, né? 8 graus ainda, continua. Você sabe que eu vou atualizando aqui pra saber se, né? Que agora pra frente é que tende a dar uma pioradinha por conta do sol querendo aparecer, dar uma empurradinha nas nuvens, coisa e tal. Aí cai um pouquinho. Depois vai quentando de novo, como vovó dizia numa época de outrora. Agora, tequila. Pararirapa. Ô, meu amigo Gilmar, não esqueci de você, não. Ó, o Gilmar quer ir um pouquinho mais longe. Ele quer dar um pulinho em 1975, acionando o túnel do tempo. Ó, tinha um carreiro mais partinho.

0: ó. Então, pra você que dormiu num colchão de palhas, bebê.
1: Ai, para!
0: Você viu lá, né? O nosso amigo. Ele dormiu, João Barbosa, em Tirapuã, e adorava. Hoje é Pilotop 33, não sei o quê, molas ensacadas, acorda com a coluna do outro lado. Lá no vizinho. Não é? Antigamente era um colchãozão de palha, bebê. Todo mundo levantava sacudido, ia pra roça, famosa roça. Chadinha aqui, ó, acima do ombro. Pau torava o dia inteiro. Ai, ai, ai. O Afonso. Olha lá, até o Afonso, ó. É bem por aí, viu? Gordo, ruliço e bem longe do serviço. Devido às bobagens que eu fico falando aqui, viu? Agora deixa eu falar uma coisa séria, para que essa risada chega, ó. Esta terça começa com fortes contrastes no tempo aí pelo Brasil. Pois é, uma massa de ar frio deve manter as temperaturas baixas lá no sul. Ô, Lemão, cadê o Lemão? O Lemão não deu o ar da graça hoje? Será que ele não tá trabalhando, levantou cedo para falar para nós como é que tá lá em Santa Catarina? Enfim, aqui, ó. Uma massa de ar frio deve manter as temperaturas baixas no sul e em parte do sudeste. É nós. Com mínimas próximas aí de zero nas áreas também mais geladas. Isso deve acontecer hoje. No centro-oeste e no interior do nordeste, o sol aparece com mais força, as tardes ficam quentes e a umidade do ar cai também. Já o norte e trechos aí do litoral nordestino continuam com chuva, tá? As temperaturas devem variar entre 0 e 4 graus em diversas áreas do Rio Grande do Sul, Santa Catarina, onde mora lá nosso amigo Alemão, e também Paraná. É mole não? De 0 a 4, tá bom? Você? No sudeste, que é o nosso caso, hoje também começa fria. Já começou, bebê. As temperaturas devem ficar abaixo de 10 em grande parte de São Paulo, Minas Gerais e também nas serras do Rio de Janeiro e do Espírito Santo. Tá bem fresquinho, não tá? Tá bem geladinho. Você tá doido?
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0: Vai lá.
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0: Ai, não é brinquedo não. Fala, Carlão. Você tá bom? Ah lá, o Carlão falou que dormia na casa da avó dele. Tinha uns 5 anos, era uma barulheira, a gente virava de um lado pro outro, muita saudade, mas era bom, não era? Reclamava de dor nas costas? Não. Não, né? Colchão de palha. Quem já? Levanta a mão aí, deixa eu ver. No, a maioria. Vem o bom dia, ó, pra fechar os Gargantas de Ouro.

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4: Vou ganhar 200 cruzeiros hoje na moleza, na tranquilidade e na facilidade total. Olha o que diz nosso amigo José Moreira, o cantor das madrugadas.
5: Rodolfo, tem um amigo meu aqui.
4: Ah.
5: Falou que te dá 200 conto.
4: 200.
5: CDC. Avenida do Lago lá. Nadar com as capivaras, com aquela cuequinha do.
4: Sunguinha.
5: Tá uma caverna.
4: É. Que
5: você falou que tem.
4: É uma sunga.
5: Falou que você não tem coragem, não.
4: Vou ganhar 200 hoje na Buena. Já estou preparando cá. Meia sunguinha de crochê do Capitão Caverna. E ele vai perder os 200, hein?
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0: cheiroso, maravilhoso e penteadinho também, nós estamos por aqui. Não tô mentindo não, hein?
1: Você tá mentindo.
0: Não tô.
1: Você tá mentindo.
0: Aí, ó. As pessoas não acreditam no que a gente diz. Eu já estou preparando, minha sunguinha já está aqui, dentro de minha mochilinha, que eu trago para trabalho, você tá entendendo? Vou descer aqui a Avenida 14 de Março, vou até o lago e nadar com as capivaras. E ó, vou ganhar duzentão, hein, Zé? Fala pro teu amigo aí, ó, separa os duzentão lá com o rapaz da meio xarope, que caboclo lá não bate da bola, não. Vai perder 200 mil reais. Eita, Lelê.
1: Bom dia.
0: Ó o Dudu aí. A TT aqui. A gatona ali do outro lado no cantinho. Você viu, né? A bagunça que isso aqui tá. Você vai ficar de fora?
2: Claro que não.
0: Então pronto. 999-86-1023. Esse é o nosso zapinho. Comunique-se. Velho Guerreiro dizia o seguinte. Quem não se comunica, se trumbica. Aí você olha para o vizinho ao lado e diz. Quem é velho guerreiro? Nós não, hein, bebê? Aí não, hein? Você não sabe quem foi velho guerreiro?
3: Bom dia, minha família que me ama.
0: Olá, minha família que diz tanto também que me adora. Vambora!
4: Gelou aí?
0: Sim, hoje
5: calma,
0: gelou.
5: Calma, que aqui você não

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2: Vamos lá! Olá, seja muito bem-vindo, bem-vinda você também. Esta é a ZYD832, o canal é o 272, Educador FM, Batatá, em São Paulo. São 48 anos no ar agora, 2 de agosto, é no domingo, bebê, não é brinquedo não. E até 9 horas com a patota toda e contando muito claro com a sua participação, tem Rodolfo Moschiar, este pecador que...

0: 2026, para você que está levantando agora, se ajeitando, se preparando todo ou toda para trabalho. Vem cá, deixa eu falar com você. Aquela cacharel que eu pedi para você não guardar, você não guardou não, né? Guardou? Ah, meu Deus do céu. Você vai ter que pegar, chuchu. Eu falei para você não colocar de novo na naftalina, que o frio ia chegar. E chegou. Agora aqui, ó, no alto da Vila Cruzeiro, marcando 8 graus. Tá friozinho. Aquele banhinho que a gente gosta de tomar pela manhãzinha, vai rolar não, hein? Não vai rolar nem lencinho metido.
1: Ai, para!
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0: E a gente começa com o corpo nu.
3: Uou!
0: Uou, meu! Panda! Com esse friozinho, hein? Nu! Corpo nu, não tem perigo. Camarada, hoje bota a roupa em cima do abrigo lá do fala do pijama e vai trabalhar. 79.

terça-feira para você, levantando agora, se ajeitando para trabalho, nesta terça-feira, marcando por aqui 8 graus, meu bom. Friozinho, refrescou bem. Zezé.

1994, bons tempos, tá aí como um anjo. Tivemos ainda Reza de Mãe, Maiara com a Maraísa e ainda Corpo Nu. Um tempinho desse? No

0: Companheiro é companheiro, né não? Ala, cadê o Zé? O Zé Moreira, aqui ó, companheiro é companheiro. Meu amigo Claudinho falou pra mim o seguinte, Rodolfo, vão descer eu e você essa avenida 14 de Março aí de Sunguinha, nós pega os duzentão e racha. Olha lá, tá vendo só? Arrumei um parceiro aqui, ó. Doido não? Imagina, hein? Se encher bexiga e falar pra ele voar, ele vai. Que nem o padre fez lá daquela outra vez. Vão rachar duzentão, dá seisão cada um. Então vambora. Ai, que legal. Ó, pra você que está levantando agora, vai no Zapim. 999-86-1023. Comunique-se, dê o seu bom dia, fique à vontade. 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Um ósculo para você, bem grande. Ó, são palavras de outrora, bebê. Não sabe o que é? Dá um Google aí.
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0: Ô, minha amiga Inês, um bom dia para você também, querida. Ela quer bom dia de Dudu.
3: Bom dia.
0: E tá dizendo o seguinte, ó, pelo visto, você deve ter feito bastante arte aí, hein? Pra ficar 30 dias de castigo. Tá doido? Me ensina aí.
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0: para a Rádio Educadora. Não, não é brinquedo não, velho. Não, vamos falar sério. Hã? Um comércio se manter aí, ó, com as portas abertas há 48 anos. Me ajuda aí, bebê. Hã? Imagina quantos altos e baixos. Quantos perrengues. Claro, muitas alegrias também, mas enfim, é uma vida, hein? 48 anos no ar. Palmas para a Rádio Educadora. Novinha não? O que você acha, 48 anos? O que você acha, gatona? Novinha? Ou já está dobrando o cabo da Boa Esperança? Como se dizia numa época de outrora. Vamos lá então, ó. No ar a primeira edição do Zap Hits da Educadora com a conveniência 14 de março. Se liga aí que eu já te passo as opções.
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3: Exatamente, é o seu hit, a sua favorita, aquela que você gosta mais. No ar, a primeira edição hoje, trazendo aqui as opções. A primeirinha tem Gustavo Lima, Assunto que Dói. A segunda, Direitos Iguais, de Simone Mendes. E aí, qual que você prefere? A primeira, O Assunto que Dói, ou Deixe Isso Pra Lá, Vamos nos Direitos Iguais. Agora, literalmente, este poder de decisão está aí em suas mãos. Você está com a espada do poder, eu diria, o celular do poder, pelos poderes de Grayskull. E sim, vai votando aí, 999-86-1023 é o Zapinho.
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3: Essa aqui é a primeirinha.
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3: Gustavo Lima.
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3: Identificou?
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3: É um trechinho pra você ligar Neuza com Cleusa e tá tudo certo. Primeira opção, Assunto que Dói, Gustavo Lima. A segunda, Direitos Iguais, de Simone Mendes.
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3: Essa aqui, ó.
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segura. Segura a opção, bebê. Agora, literalmente, esse poder aí está em suas mãos. O poder da decisão em suas mãos. 999-86-1023 é o zapinho pra você ir votando. A primeira, Gustavo Lima, Assunto que Dói. A segunda, Simone Mendes, Direitos Iguais. Enquanto você vai decidindo, resolvendo aí qual que você quer ouvir inteirinha, a gente vai ouvindo aqui a intermediária. Vamos dar um pulinho em 2004 com o Leonardo. Lembra dessa aqui, ó?

0: aqui.
1: Fantasias! Você lembrou, né? Aí você fala assim: nossa, já tem 22 anos a canção. Pois é, 22 anos, 2004. Leonardo, no bom dia pra você que está levantando agora, se preparando para trabalho nesta terça-feira gélida. Nu! Tá friozinho por aí, não tá não? No ar o Zap Hits com conveniência 14 de março, que trouxe hoje as opções. A primeirinha, Assunto que Dói, Gustavo Lima. A segunda ficou com a Simone Mendes e Os Direitos Iguais. E mais uma vez, o melhor, a melhor ouvinte do Brasil.
2: Brasil!
1: Votou, resolveu, decidiu a coisa toda por aqui e a campeã chegou.
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5: Cê tá

0: Ninguém merece, hein? Vamos falar sério? E ela tá tirando onda ali, ó. Vai tirar 30 dias de férias aí, meu queridinho? Não, não é do Rosana, não. Eu tomei uma advertência. Eu andei falando umas bobagens aqui na emissora, aí me deram uma canetada, sabe? 30 dias, né? É. Lembra do castigo que a gente pegava na escola de cara pra parede, não? De cara pra lousa. Vou ficar 30 dias de cara pra lousa aqui na emissora. Fui um menino levado, hein? Ai, ai, ai. Obrigado, querida. Forte abraço, um ótimo trabalho pra todos aí. 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
1: Educadora, 7 horas 37 minutos. Bom dia.
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6: Bom dia, Rodolfo.
1: Olá, bom dia, meu amigo Zé Roberto. Zé Roberto falou mesmo, o Vanderlei falou ali, você tá lisão, hein? E o Zé falou, Rodolfo, você tá bem malandrinho, hein? Nessa época de frio aí, pra lá 30 dias, então você vem. Malandro, já falei aqui, vou repetir, hein? Era o seu Madruga, que devia 14 meses de aluguel. Mesmo assim foi para Acapulco e não gastou nenhum centavo, nenhum tostão. Esse sim era malandro, né, não?
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1: 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Ó, vou imitar agora um pintinho. Não ficou igualzinho? Ficou assim, não vem não? Não, ficou assim. Pode parar, você quer ver a gatona agora? Gatona, imita uma vaquinha, deixa eu ver. Ô, danada, não é que você tá boa mesmo pra imitar esse trem? Um leão agora, deixa eu ver. Nossa senhora, um leão manso. Agora um brabo. Você viu a diferença, né? Ela é danada pra essas coisas aqui. O zapinho daqui tá muito fácil.
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1: Aí.
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1: Pra você que acorda cantarolando uma belíssima canção.
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1: Um bom dia, uma ótima terça-feira fria.

0: diferença. Cristiano Araújo, Zezé Di Camargo sem Luciano. Tivemos ainda o processo delicado de Hugo Henrique, mais a Ana Castela. 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Belê, JL Tintas Automotivas de volta no Bom Dia amanhã.
1: Bom dia.
0: Porque daqui a pouquinho a gente começa com os primeiros signos para esta terça-feira gelada, hein? Deixa eu ver se melhorou aqui, pera lá. Deixa eu dar uma, ó, atualizando o sistema meteorológico. 9 graus, subiu um, tava 8, tá bom. 9 graus agora aqui no alto da Vila Cruzeiro. E nesse verão, Bruno Barreto, MC Kevin, vamos lá? Verão ainda tá um pouquinho longe.

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1: Bom dia, Rodolfo.
2: Olá, bom dia. Daqui a pouquinho a gente vai ouvir um cara. Rapaz, pensa num cara problemático. Ele e o irmão dele. Ô, Duplin, nu, você acha que você tem problema? Esse maluco aqui é muito louco. Ele brigou com um brasileiro, porque a canção dele, o brasileiro reclamou, né? Tava tocando muito na Copa, na Inglaterra, lá na Copa, enfim, aquela coisa toda e tal. Xingou o cara tudo, mas a canção é boa. E foi a canção que, na verdade, destacou, né, esse grupo, que se formou em 1991. Tá curioso saber? Lembra de Oasis? Pois é, já tem Wonderwall.

0: problemático, ele não gosta de cantar essa canção. Sabe aquela coisa, tipo, oh, bate palma pra mim? Não. Oh, eu gosto da cor amarela. Ele gosta do vermelho, ele é todo do contra.
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0: Nós. Sabe aquele cara, tipo, chega pra você e fala que na, como é que é, focinho de porco é tomada? E ele cisma da mão que o focinho do porco é tomada? E aí você tem que concordar e falar, rapaz, e dá uma energia boa, né?
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0: Tchu, tchu, tchu, tchu. Vamos lá, podemos, bebezinho?
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0: Tá frio aí, não? Onde você tá? Onde você tá? Trabalho, em casa, tá na rua? Ih, Rodolfo, de bike hoje, ventão, hein? Tá ventando? 9 graus aqui no alto da Vila Cruzeiro. Nossa, tá frio, né? Aqui dentro tá quentinho. Eu fico imaginando aí, olha lá, solzinho dando ar de sua graça. É nesse momento agora que a temperatura dá uma gelada. Depois não, depois vai quentando de novo, como o vovô dizia lá atrás. Você tá prontinho, tá prontinha? Se não... Ah, bebê, se prepara que agora a vareta de marmelo vai comer na alta rotatividade por aqui.
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0: E nós queremos saber. Comecemos. Vai lá, Chuchu.
4: Áries. Aê. 21 de março a 20 de abril.
0: Iraci. Serrana. Sirley. A Cláudia e a Sandra. Eu escrevi Sirley ali que nem meu nariz, né? Por isso que eu fiquei na dúvida, que eu dei uma titumbiada, ó. Hoje você conta com praticidade e bom senso para encarar as tarefas cotidianas, eita lelê. Aproveite para mergulhar no serviço, porque os astros favorecem o começo das tarefas e até dá um trabalho, e até de um trabalho novo também. O que é bom, né? De repente tem gente procurando um trampo aí, não é? Tá precisando juntar uma grana, arrecadar uma grana a mais e tal. Assuntos familiares se resolvem melhor ao longo do dia. Se a coisa andava meio arrastada na paquera, o jogo vai virar e você estará irresistível hoje. Que é isso? Oh, yeah. Aí sim. Mimos, demonstrações de carinho deixam a vida dois também muito melhor, tá? Dá uma caprichada na vestimenta aí com a cor amarela, ou amarela, enfim. Você de Aries, que é a sua cor pra hoje, nesta terça-feira gelada.
4: Ouro. De 21 de abril a 20 de maio.
0: Mariluce em Franca, Rosana, menina, é o seguinte. Fica mais fácil dar conta de tudo o que precisa fazer hoje. Se aproveitará ao máximo suas ideias e o seu raciocínio rápido também. Sua habilidade para se comunicar também ajuda a lidar com clientes, fechar vendas ou resolver qualquer tipo de mal entendido. Os astros logo cedo animam a paquera e fica mais fácil também encarar o ou a paquera ao longo do dia. Você e o par podem estreitar os laços também mais tarde e trocar ideias sobre futuro. Eu já te imagino. Exatamente, é o Italelê aqui, ó. Italelê. Essa cor que tá aqui não ajuda em nada não, tá? Vai destruir tudo que você construiu. Melhor não. Coloque aí uma cor que você goste e boa sorte.
4: Gêmeos. 21 de maio a 20 de junho.
0: Minha amiga Inês, lá em Patrocínio Paulista, Regina. Ô, rei, levantou cedo, hein? Você não dormiu não, hein? Cedo? Aqui, Farroupilha, madrugou junto com a gente, a Regina. E a Leonice também. Os astros destacam sua habilidade nas finanças. Aí, ó, tô gostando de ver. A bola vai entrar. É um bom dia também para encontrar novas oportunidades de lucro e subir na carreira. Não falei? Vai cair uma bala. Tire proveito dos bons resultados que deve conquistar hoje para finalizar tudo o que estava pendente. Os resultados devem aparecer aí no seu bolso. Um bom papo também será seu trunfo para fisgar de vez o paquera ou a paquera, como queira. Tudo corre de maneira mais leve com quem você ama. E a cor para hoje é o branco. Cor boa, hein? É o branco da paz. Rapaz que entrega o gás.
5: Bom dia.
0: É isso. Foram os primeiros signos para esta terça-feira.

0: bom dia, tá todo mundo aí?
1: Bom dia.
0: O Dudu, Tetezinha, você tá com frio, bebê? E a gatona nem no telhado foi hoje, ela ficou deitada em cima do capô da condução. Chega quentinho, né? Aí sobe lá, arranha tudo, suja tudo, fica uma beleza. Eita, lelê.
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0: Vai lá.
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0: Você não vai ficar de fora dessa bagunça toda aqui não, né?
4: Claro que não.
0: Ah, então tá, agora é com você, literalmente hoje esfriou.
4: Congelou aí.
0: Sim, é, hoje foi.
3: Calma que aqui você...

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1: 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Olá, seja muito bem-vindo, bem-vinda você também. Esta é ZYD832, o canal é o 272. Educador FM, Batatais, São Paulo, são 48 anos no ar. Tocando as melhores para o A Melhor Ouvinte do Brasil. 102,3. E até 9 horas de sunguinha do Capitão Caverna tem Rodolfo Mosquinho.

carrel que você enfiou na gaveta com aquelas bolinhas de naftalina, bebê. Não vira, não. Eu avisei pra não guardar. Ó o frio batendo a porta aí, ó. E há quem diga que tende a piorar, porque enquanto

0: Nós aqui tá batendo 8, 9, essa sensação às vezes de menos. Lá no sul tem uma previsão de um temporal de 0, menos 0, enfim. Consequentemente, essa coisa toda pula pra cá, você sabe disso, né? Mas é isso. Você tá bem? Tá tranquilo? Se não, vai ficar. O Zapinho, todo mundo sabe, é o 999-86-1023. Fique à vontade nesta terça-feira gelada.
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0: Exatamente. Como dito e anunciado, a gente começa hoje com uma banda inglesa de rock. Eles se formaram na cidade de Manchester em 1991. Pois é. E uma das músicas mais conhecidas deste grupo foi lançada em 1995. Foi tão tocada, tão repetida por todos os cantos, que o vocalista, e todo cheio de problema, Liam Gallagher, chegou a dizer: "Já não aguento essa maldita canção." Pois é, palavras dele. Comentava também da pouca vontade que tinha em cantá-la. Mas, bebê, não podia acontecer, né? Porque a canção era adorada em todos os lados que eles se apresentavam. Exatamente, como não cantá-la? Diga lá. No início, acreditava-se que a música era sobre sua namorada. No entanto, o músico explicou que não, que é sobre um amigo imaginário que vem salvá-lo de quem ele é, essa coisa toda e tal. É meio sinistra a letra. Curiosidades e fatos à parte, bora 1995 com Oasis, Wonderwall, pra gente começar bem o bom dia.

Ai, ai, cuidado com a resposta. O que você faz quando ninguém te vê fazendo? Que é isso, mulher? Mas tá com frio?

0: o Papai Noel já. Veio lá do Polo Norte e veio sem luvas. Pô, a gata chega aqui e coloca a mão gelada na minha cara, bebê. É mole ou o que é mais? Você tá de brincadeira comigo? Nu! Bebeu um susto, maluco. E aí? Capital Inicial, 4 vezes você, de 1995. Wonderwall com Oasis, o problemático Liam Gallagher.
1: O cara não quer cantar canção, não canto mais esta canção. Então vá plantar feijão. A gente ouve no CD.
0: Pronto. Não é? Eita, lelê. O cara é todo brabinho, todo revoltado, cara esquisito, velho. Mas enfim. 8:09, abrindo o Bom Dia Educadora desta terça-feira gelada, hein? Nu. 9 graus aqui no alto. Continua 9 graus por aqui. Você na sua caixa réu, cheia de naftalina. Que beleza.
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3: Fala, minha amiga Silvinha.
4: Bom dia.
3: Silvia Benedini, bom dia. E nossa princesa Isabel, como está? Maria Isabel, tá bem? Tá tudo tranquilo? E o Zé Gatão? Eita, Lele, bom dia pra todo mundo aí.
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3: Em Brasília, 8 horas e 11 minutos. 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
8: Bom dia.
3: Só que não, bebê, é nós mesmo.
9: Fala, galera da Educadora FM, eu adoro vocês. Um beijo.
3: Um ósculo para você também. Ó, palavras de outrora agora, vai ser assim.
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3: E a Tânia lá de Cravinhos está querendo saber, e a Maria do Carmo falou, e o que você faz quando não tem ninguém vendo? Ô, Maria do Carmo, você sabe que eu tava pensando, né? Eu dentro de casa, quando eu tô sozinho, se você ouve lá da rua, lá de fora, sei lá onde, você acha que tem 30 junto comigo. Eu converso, que é meio esquisito, mas vamos deixar pra lá? Deixa pra lá que é melhor, viu, menina? Maria do Carmo e Tânia, bora por aqui então.
12: Câncer. 21 de junho a 21 de julho.
3: Quando eu começo a imitar o Sidney Magal, então, bebê não tem pra ninguém. Os astros prometem foco e energia para ir atrás aí dos seus interesses, tá? Inclusive, iniciando aí um novo trabalho ou cuidando, claro, de tarefas que dependem da sua iniciativa. Caraca, que responsa hoje, hein? Bom astral para começar uma poupança ou até receber uma grana que tinha emprestado a alguém. Oh, que bom mesmo! Tanto o romance quanto a paquera estão protegidos aí ao longo do dia, tá? Depois, tenha cuidado aí, a possessividade tende a crescer, mas pode trazer também um tempero. Sabe aquele tempero a mais, aquele tempero extra ao relacionamento? Se é que você tá me entendendo, mas sem exagerar, hein? Ai, ai, ai, sal demais dá uma salgada aí na sopa. Ui! Magenta é sua cor pra hoje, Maria do Carmo e Tânia também lá em Cravios. Boa sorte aí na magenta.
12: Leão, 22 de julho a 22 de agosto.
3: Sandra, Rosane Brodowski e a Bete. Meninas, agir nos bastidores ajuda bastante a chegar mais longe. Os astros favorecem a ação em assuntos que possam ser feitos de maneira mais isolada e independente também. Hoje fica mais fácil investigar um assunto misterioso ou que estava tirando o seu sono aí nos últimos tempos. Na boinha, fiquei curioso, hein? Você tem tudo para brilhar e ser o centro das atenções também. O que aumenta, claro, suas chances aí na paquera. Já o romance também conta com proteção. A cor ajuda bastante para isso tudo. É o vermelho, vermelhaço, vermelhusco, vermelhante, vermelhão.

0: Eu não lembro se é essa ordem da canção. Até hoje eu não vi isso. Pode tirar minha pequenina dúvida. Enfim, boa sorte.
1: Virgem, de 23 de agosto a 22 de setembro.
0: Solange Luzia, meninas aqui, a habilidade para lidar com as pessoas também segue em alta e os amigos podem dar uma mãozinha se está atrás de uma nova colocação. Belê, que Deus abençoe, ilumine e que dê tudo certo aí. As amizades estão protegidas também durante o dia. Aproveite para diminuir o ritmo, dar uma meditada e de repente definir aí algumas mudanças, algumas coisas em sua vida. Nossa, que sério isso aí. Pode se encantar também com um novo contato que conheceu através dos amigos. Olha lá, paixão nova vista, paixão nova vista.
2: Oh, yeah.
0: Gostei disso aí, clima mais tranquilo. Pode marcar também a vida dois, tá? E a cor para hoje você de virgem é rosa. Então, pelo sim, pelo não, capricha.
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0: É o inverno brasileiro, às 8 horas e 15 minutos, para animar a sua terça-feira de trabalho, você que se ajeita para tal. Rodolfinho, já estou, bebê. Desde madrugadinha, coisa e tal. Ferrugem, arrependidaço. Bom dia para você, bom trabalho.

0: 8h20, tá aí, escrito no céu, Simone Mendes, Arrependidaço, tivemos ainda o Ferrugem. Pra você que tá aí tentando esquentar a água do café. Você notou que nessa época de frio assim, até a água do café demora um pouco mais a ferver, a esquentar, não, a borbulhar. Eita, Lelê. Mas agora eu vou falar pra você da Mega. O concurso 3030 da Mega pode pagar aí a bagatela de 25 milhões de reais, claro, se você acertar as 6 dezenas e somente só, solo agora, não é isso? O sorteio ocorre hoje, 9 da noite, lá em São Paulo, e a aposta mínima continua custando apenas R$6, podendo ser feita, realizada até 1 hora antes pela internet, ou seja, até as 8 horas da noite. Portanto, tá aí, ó, se você acha que 25 milhões de reais dá pra você passar esse restinho de ano, joga lá e boa sorte. Eu acho que vai acumular, mesmo porque eu não consigo passar esse restinho de ano. É pouco dinheiro.
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4: 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O mercado financeiro reduziu a previsão para a inflação de 2026 de 5,30% para 5,16%, segundo o boletim Focus divulgado pelo Banco Central. Mesmo com a queda, a estimativa continua acima do teto, da meta de 4,5%. A projeção para a taxa Selic ao fim do ano foi mantida em 14% ao ano, enquanto a expectativa de crescimento do PIB permaneceu em 1,99%. Para o dólar, o mercado manteve a previsão de R$5,20 no encerramento de 2026.
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0: Silvia Leigo, nossa amiga ouvinte, Silvia Leigo, lá de São Simão, falou que tá um frio lascado por lá também. Eita, Lelê, minha amiga. E notei sim, viu? Você tá melhor da voz, ela tava meio

0: feriadinha, coisa e tal. Ela tava falando assim, ela tava meio, né, Silvia? Meio rouca, meio atrapalhada, coisa e tal. Tá dando muito influenza, né? Influenza, precisa tomar cuidado com essa gripe aí, hein?
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0: Bora lá saber que eu tô com os 25 milhões na cara aqui ainda, né? Não dá, pra passar o restinho de ano não dá 25 milhões, não dá? Ah, não dá. Pô, que vida que o cara tem, hein? Olha. Vamos lá, Vera, Ângela em São Joaquim da Barra e a Elisete também, meninas de...
3: Libra. 23 de setembro a 22 de outubro.
0: Então, você começa o dia com uma dose extra de ambição para conquistar tudo, tudo o que deseja. Amém! Que Deus ajude! Os astros ajudam a mergulhar no trabalho e mostrar o que é capaz de fazer quando tem uma meta. Ó, gostei disso, hein? Fica mais divertido reunir o pessoal, colocar a prosa em dia e deixar a descontração animar aí os momentos de lazer. Programinha? Programinha com a turma pode ser tudo o que você precisa para criar aí novas oportunidades também na conquista. Alá, que aí? Capricha na vestimenta, hein? Perfuminho também ajuda. Dá um tapa na lataria, na carcaça e coisa e daí. Vai bem ou como não? Valorize os momentos a dois e aposte também nos pontos em comum para dar uma fortalecida aí nos laços. E a cor para hoje é o roxo, tá? Você de Libra? Ah, capricha no roxinho, boa sorte.
1: Escorpião, de 23 de outubro a 21 de novembro.
0: Ô, Sueli, Rose, Patrocínio Paulista, Gilberto e Leila. Agir em equipe e trocar experiências com os colegas pode ser uma boa, tá? Sua curiosidade está a mil. E pode ser produtivo mergulhar nos estudos ou, de repente, procurar aí um novo curso, claro, aprimorando suas habilidades, né? Isso aí sempre. Os assuntos do coração também prometem novidades ao longo do dia e a lua nova favorece as paqueras. Lua vai... Lembra da canção, né? Vermelho para hoje, você de Escorpião. É aquela caprichada pra dar uma quentada no coração. Não, agora, não, palmas para mim, pequenas que eu sou de peixe. Aí, gostou, né? Você de Escorpião?
1: Sagitário, de 22 de novembro a 21 de dezembro.
0: Eliane, lá em Altinópolis, a Dulce e Selma. Mantenha o foco no serviço para encarar as surpresas que devem surgir aí pela frente. É, os astros vão favorecer mudanças no trabalho, mas tudo indica... Joinha pra cima, tá? Serão positivas. O astral é favorável para encerrar aí algo, seja um relacionamento, ô louco, ou uma parceria de negócios. Até a parceria de negócios, tudo bem, mas relacionamento, quer dizer que vai desquitar, largar de alguém? Bom, não necessariamente. Pode até surgir a chance de fazer uma viagem, o que é bom. Nem a distância vai atrapalhar a sua paquera. Ô, beleza. Já o romance? Ia. Esse aí ganha uma animação tremenda. E a sua cor para hoje é o branco. Branco da paz, rapaz que entrega o gás.
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0: Agora 8 horas 27 minutos para que você não perca a hora.

0: chama de louco. Todo mundo tem um pouco, né? Quem é que não? Zé Neto Cristiano. Tivemos ainda Texana 37, Bruno Mais Barreto.
1: Bom dia.
0: Pra você que tá se ajeitando para trabalho nessa terça-feira, você não foi lá fora ainda, tá dentro de casa, bebê. Dá um pulinho, não, no quintal não. Vai lá na rua, no meio da rua. Você vai sentir o vento batendo na face. Que é aquilo? Chega a cortar. Parece uma navalha. Eu fui aqui, dá uma olhada. Bom, se bem que aqui nós estamos no alto, né? Alto da Vila Cruzeiro, isso aqui venta pra mirréis. Cê tá de brincadeira comigo, aguenta aí, já já. São os últimos? Caraca, passa rápido, hein? Já já tem os últimos signos pra essa terça.

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1: Bom dia, Rodolfo.
2: E aqui, ó, só pra você ter uma ideia, hoje começa com fortes contrastes aí no tempo pelo Brasil. Pois é. Uma massa de ar frio deve manter as temperaturas baixas lá no sul e em boa parte do sudeste. Aí você fala, ah, vá, Rodolfinho, mesmo? Então, menino, com mínimas próximas aí de zero também em algumas áreas, tá? Ó, no centro-oeste e no interior do nordeste, o sol aparece com mais força. As tardes ficam mais quentes e a umidade do ar cai. Quer ir pra lá, não? Já o norte e trechos do litoral nordestino continuam com chuva. As temperaturas devem variar entre 0 e 4 em diversas áreas do Rio Grande do Sul, Santa Catarina e também no Paraná. Para nós aqui

Sudeste, hoje também começa fria, como começou, né? E ainda continua. As temperaturas devem ficar abaixo de 10 graus em grande parte de São Paulo, Minas Gerais e também nas áreas serranas do Rio de Janeiro e do Espírito Santo.

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1: 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Eu não sei você, mas mamãe, em uma época de outrora, dizia o seguinte: vai tomar banho antes que esse solzinho se ponha, porque depois você não consegue. Alguém não?
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1: Minha mãe, minha avó, né? Todo mundo falava isso aí. Aproveita tomar banho agora. Hora que o solzinho foi embora, você vai ver só. Quer ir dar uma gelada lá na caixa d'água? Nu! Aí ninguém aguenta.
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1: Bora saber, Vilma.
4: Capricórnio. De 22 de dezembro a 20 de janeiro.
1: Vilma, a Adriana e Dona Araci em Franca, você pode aproveitar aí as boas energias para valorizar os relacionamentos e priorizar quem é importante em sua vida. Bati a cabeça no microfone aqui, vocês estão barulho, né? Ó, quem é importante em sua vida? Os astros destacam seu lado intuitivo e pode aproveitar para encerrar também um ciclo de vez. Você não terá dificuldade para envolver colegas em seus projetos aí, ó, no trabalho. Planejar também os próximos passos em equipe ou, de repente, lidar com clientes. Já na paquera, é o seu jeito sensual que fará a diferença. Oh, yeah. Aí sim, hein, não cabe? Luz na passarela, bebê, que lá vem ela. Ai, ai, ai. Pode esperar também muita paixão nos momentos aí com seu par, tá? Sua cor para hoje, você de Capricórnio, é o amarelo, portanto capricho.
4: Aquário, de 21 de janeiro a 19 de fevereiro.
1: Neia Lúcia Zilda de Franca, deve surgir muito, mas demais da conta, eu diria. Serviço aí pela frente hoje. Vale priorizar o serviço de rotina também, já que não terá problemas para lidar com as coisas do dia a dia. Os relacionamentos em geral ficam também mais protegidos, tá? Se está ficando com alguém, ó, coisa boa, hein? Falar sobre compromisso pode ser um tanto quanto mais produtivo. Compromisso mais sério? Será, gatona? Ô, louco, não, aí não, aí. Aí o caboclo vai espirrar. A dois, aguarde altas doses de chamego e laços mais fortes também, tá? Só tenha cuidado, eu diria muito cuidado, com ciúme. Isso aí é um problemão lascado. Aquário, azul pra hoje e nada de ciúme, hein?
4: Peixes, de 20 de fevereiro a 20 de março.
1: Com licença que os melhores são. Estamos passando, abram alas, sem luz na passarela, calma que somos tímidos. Pequenas palmas para os melhores. Aí. Janete em Sertãozinho, Cida, bom dia, meninas. Somos os melhores. Com boas ideias e mais criatividade, será fácil, hein, encarar qualquer tarefa que pintar aí no caminho. Começamos bem. Os astros destacam também sua sorte. Só não vale exagerar. Ai. Começou. Também há sinal de leveza e diversão ao longo do dia. Algumas tarefas de rotina podem ser concluídas com mais facilidade também. A paquera promete fortes emoções e o seu charme segue pra lá de turbinado. Dá licença, não? É isso aí que a gente gosta, eu falo que são os melhores. Oh, yeah. Ah lá. Mas suas chances são maiores também ao longo do dia. Minha amiga Cida, Janete em Sertãozinho, enfim, você de peixes, a cor que está aqui nos prejudica muito. Não vamos usá-la e sim uma cor que nós gostamos. É isso, bebê. Bom dia. Mais uma vez, valeu. Obrigado pelo carinho, pelas participações. Enfim, boa terça-feira pra todos nós, que assim seja, né?
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1: E vai subir agora. Lara Larson com Lush Life pra dar uma quentada na sua terça-feira. Vai ser boa.
3: Ai,

0: Podcast, Tim Maia, na programação da Educadora FM, acendo o farol. Lush Life, Lara Larson, pra animar aí a sua terça-feira fria. Minha amiga Janaína, lavando casa com tempo desse. E ela mandou até a foto.
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0: Ô, minha amiga.
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0: A água aí tá gelada demais, aí não dá, né? Bom dia pra você, bom trabalho. Péricles agora.
3: Vou ser sincero com você. Acho que pra mim já deu.

0: pisadinha na melhor do Brasil. Fala comigo, bebê. Graveto, Pericles. Fala comigo, chuchu. Galera, valeu ou não? O dia vai ficando por aqui? Então tá, já já tem Thiago Rodrigues no Frequência Educadora. Você, claro, continua mandando mensagens aqui no zapinho, que tá muito fácil.
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0: Bora, Dudu. Bora, Tetê. Gatinha, tá na hora de dar tchau.
3: É hora de dar tchau.
0: Tchau, pessoal. Ó. Ah,

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5: A União Europeia estuda criar regras para um acesso progressivo de crianças e adolescentes às redes sociais e outras plataformas digitais. Entre as recomendações estão zero telas para bebês e a proibição de redes sociais e assistentes de inteligência artificial para menores de 13 anos, salvo em situações supervisionadas. Dos 13 aos 18, o acesso seria gradual, com recursos obrigatórios de segurança. Aos 18, os jovens atingiriam a chamada maioridade digital plena. A Comissão Europeia pretende apresentar uma proposta para harmonizar as regras entre os países do bloco.
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4: Olá, tudo bem? Tudo certo? Como que tá a sua terça-feira, belezeira? Hoje, 14 de julho, a temperatura... Ai, que frio, meu Deus! Quanto? 13 graus? Tá certo isso? Meu Deus do céu, gelou total! 102,3. 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
4: Bora esquentar, moçadinha. Bora esquentar. Esquentar as mãozinhas. Ah, esquenta a mãozinha, pelo amor de Deus. Eu tô com frio nas canelas também, produção. Que isso? Que isso? É porque eu não tenho uma blusa quente que nem a blusa que o Rodolfo usa. É uma blusa diferenciada, então ele não sofre com esse problema de frio. Inclusive, ele tá entrando de férias, né? Provavelmente vai pra praia curtir uns dias de praia, tomar aquele solzinho à beira-mar. É. E esse friozão, hein? Fala sério, a temperatura deu uma caída em Batatais. E aí na sua cidade esfriou também? Deu aquela esfriada? Ah, meu Deus do céu! Bora começar o nosso Frequência Educadora. Eu só tenho que desejar para você uma manhã de terça-feira abençoada.

sabe que você é abençoado, né? Você sabe. E ó, é o seguinte, antes de começar o Frequência, toma cuidado com a companhia, tá? Com quem você anda. Seu melhor amigo é Deus. Pronto, acabou. Cuidado, viu? Cuidado. Ó, um olho no peixe, outro no gato. Bom dia.

0: Cuidado aí. Cuidado aí, rapaz. Olha o chapeludo aí atrás, rapaz.
1: Diz que eu sou
0: Nando Moreno e Rio Negro e Solibóis. Chapeludo, rapaz do céu. Esse é o verdadeiro piseiro, né? Esse é o verdadeiro piseiro. Eu adoro, adoro. Se tem piseiro, eu gosto, hein? Eu gosto. Bom dia pra você. Sabe o que eu gosto também? Eu gosto de pagar barato nas coisas. Eu gosto de economizar, é verdade.
1: Ela gosta demais do chapeludo.
0: Ai, meu Deus, esse chapeludo é um perigo. 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

0: 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Espera aí que você vai meter a colher. Espera aí. 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
3: Você chegou de uma viagem, o motor tá lá, quente. E bate aquela vontade de jogar água na lataria ou até no compartimento do motor para esfriar o carro, né? Ah, pode parar agora mesmo com esse hábito, viu? A diferença brusca de temperatura pode causar microfissuras em componentes metálicos e até danificar peças plásticas. O mesmo vale para entrar rapidamente em alagamentos logo depois de um longo trecho com o motor aquecido. Então, deixe o veículo esfriar naturalmente. A mecânica gosta de equilíbrio, não de choques térmicos.
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7: 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Tamo junto, moçada.
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9: Tá passando por uma situação e não sabe o que fazer?
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história? Uma história de soberba? Uma história de uma pessoa que acha que tem um rei na barriga? Isso, produção. É, o nosso querido ouvinte, ele escreveu pra gente. E ele tá passando, tá enfrentando uma situação com a esposa dele. Ele me contou assim, ó: Thiago, quando eu conheci a minha esposa, ela era uma pessoa assim, encantadora, comigo pelo menos, super encantadora, gentil. Porém, no primeiro tempo ali, nos primeiros anos de namoro, algumas pessoas acabavam chegando até a mim e me falando, ó, cuidado.

fulana é interesseira, viu? Ela é interesseira. Você toma cuidado com isso, tá? Ô, fulano, toma cuidado. Ela é interesseira. E eu nunca acreditei, porque realmente comigo ela não tinha nada. Ela, pelo menos eu não percebia. Aí, resumindo a história. Nós casamos. E hoje... realmente eu tô com essa visão mesmo de que ela é interesseira. Olha só o ponto que ele chegou. Ele começou a observar, ele me contou aqui que ele começou a observar o comportamento dela diante das pessoas. Ele falou: Thiago, eu, graças a Deus, eu tenho uma vida financeira muito estabilizada, eu estudei muito na vida, trabalhei muito e ainda trabalho. E eu, graças a Deus, consigo ter uma vida financeira mais confortável. E ela já vem de uma família mais simples, tudo, né, financeiramente dizendo, né? E aí, assim, eu nunca enxerguei por esse, com esses olhos desse jeito, ah, se tem ou se não tem. Mesmo porque eu sou de uma família muito simples financeiramente e tudo que nós conquistamos foi com muito estudo, trabalho. Então, assim, eu nunca olhei com esses olhos para ela. Ah, interesseira. Só que agora, ultimamente, eu tô observando ela tratando mal algumas pessoas. Inclusive pessoas que trabalham na minha empresa. Que trabalham na minha casa. E ela não faz isso na minha frente, não. Ela faz isso quando eu não estou presente. Aí... teve gente que chegou e me contou e eu resolvi observar. Ele não quis falar se ele pôs câmera em casa, o que que ele fez? Isso aí ele não falou. Mas ele observou, ele falou que só começou a observar e começou a ver que realmente ela é extremamente soberba. Que ela trata os outros mal, que ela olha de cima embaixo, que ela desfaz das pessoas. Mas na frente dele, ela não é assim. E agora ele descobriu e ainda não conversou com ela. E sabe o que mais que aconteceu? Ele quer largar dela. É sério, ele falou, eu não suporto gente soberba, gente metida. Independente se tem pouco dinheiro, se tem muito dinheiro. Ele falou, Thiago, uma coisa que eu não suporto é gente assim. Aí ele tá super arrependido porque lá atrás avisaram ele. Ele falou, mas eu não via isso. Então, às vezes a pessoa não é daquele jeito na nossa frente, né? Porém, nas costas, a pessoa acaba sendo. E as pessoas vão tentar avisar e muitas vezes a gente não se atenta a isso. Eu tenho uma história na minha vida, eu passei por isso também já. Né? Então, assim, realmente eu não acreditava. As pessoas, Thiago, toma cuidado com essa pessoa. Eu não acreditava. Inclusive, eu cheguei a discutir com pessoas. Ah, vai cuidar da sua vida. Mas no fim, o povo tinha razão, viu? O povo tinha razão. E todo mundo alertou ele. E agora ele quer saber. Ele tá se abrindo com a gente. Tá aqui se abrindo. Ele falou, ó, eu quero saber se realmente eu tô certo em querer separar dela. Ela é uma esposa boa? Comigo ela é. Mas eu não suporto esse tipo de comportamento. Ela não é mais que ninguém, Thiago. Ela não é mais que ninguém para tratar as pessoas com diferença, para tratar as pessoas com, sabe, com soberba. Ela não é mais que ninguém. E assim, aquele negócio, ele me contou, ele foi mais a fundo. Ele falou, olha, a minha sogra, mãe dela, é uma bondade. A pessoa é simples demais do jeito de tratar as pessoas, humilde, sabe? Não tem nada a ver com ela.

0: comportamento, é aquela coisa. Ele tá querendo saber se ele tá certo em querer separar ou se ele deve dar uma chance pra ela, conversar com ela, né? Fala, vem cá, você tá achando que você é o quê? O alecrim do mato que nasceu dourado pra ser semeado?
1: Ai, caramba!
0: Você tá achando que você é o quê, hein? Epa! Ah, desta aí, bem. Vai tratar os outros mal? Que não. Que não. Ele falou, a outra coisa que ele me contou é que ele dá tudo pra ela. Tudo, não falta nada. Falta nada pra ela. E ela é assim, realmente com os outros. Geralmente com quem trabalha pra eles, ela trata mal. Que coisa feia, né? Eu acho tão feio isso aí. Eu acho tão feio, mas não vou dar meu palpite agora, não. Manda aí, 99986-1023.

0: O que você acha que ele tem que fazer? Larga dela, conversa com ela. Ah, que você acha de gente assim, soberba? Eu não gosto. Ah, Deus me livre, credo.
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0: 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Tá chegando, Educadora nos Esportes.
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0: Falando de futebol, França e Espanha se enfrentam hoje às 16 horas pelas semifinais da Copa do Mundo. O duelo será no estádio de Dallas. É, a França vai disputar uma semifinal de Copa do Mundo pela terceira vez consecutiva. Campeã em 2018 e vice em 2022, a seleção venceu todos os jogos nesta edição. É, não é fácil não, viu? Eles são brabo, viu? É, Mbappé, com 8 gols marcados, é o destaque da competição e divide a artilharia do torneio com o Messi, né? É só os feras, né? Só os feras. Ele e o Dembélé somam 13 gols na competição e podem alcançar a maior marca para uma dupla na história das Copas. Rapaz do céu. Já a Espanha vive a melhor Copa desde 2010, né? Quando conquistou o único título contra a Holanda. A Fúria sofreu seu primeiro gol no terceiro, ou melhor, no torneio, na vitória por 2-1 sobre a Bélgica nas quartas de final. Agora terá pela frente um adversário que se tornou frequente em fases mais avançadas de torneios europeus, né? França e Espanha duelaram em duas semifinais recentes e a Fúria saiu vencedora nas duas, né? 5-4 na Liga das Nações, isso aconteceu em 2025, e 2-1 na Eurocopa de 2024. Antes disso, porém, foram os franceses que venceram na final aí da Liga das Nações. Que eu me lembro, isso aconteceu em 2021 contra os espanhóis. Na época, 2-1, né? 2-1, com um brilho de Mbappé, que marcou o gol do título na época, golaço, hein? Então, hoje, às 16 horas, França e Espanha, jogaço. 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
2: Senhoras e senhores, estamos de volta com o nosso Frequência Educadora aí, com palpitando, você metendo a colher nessa história desse nosso ouvinte.
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2: Que tá enfrentando um problema com a esposa. Ele foi alertado antes de casar. A galera chegou. O povo fala. A voz do povo é a voz de Deus, né, gente? É, ó, fulano, eu tenho que tomar cuidado para não falar os nomes aqui. Fulano, é o seguinte, toma cuidado que ela é interesseira, hein? Toma cuidado que ela é arrogante. E ele não acreditou. Ele contou que não percebia nada assim de diferente, achou que fosse implicância das pessoas, alguma coisa assim. Resolveu casado, casamento lindo, aquela coisa toda, né? E agora ele tá assim, observando. Depois do casamento, as pessoas continuaram falando pra ele, viu? Aí ele começou a observar e falou, mas não é possível que tanta gente tá errada assim, só eu que tô certo. Deixa eu dar uma analisada aqui, pera aí. E aí ele começou a observar a esposa e viu que ela era arrogante, que ela tratava todo mundo mal, inclusive funcionários da casa, da empresa dele. Ele falou, olha, Thiago, eu sou de uma família humilde financeiramente, todos os meus irmãos, todo mundo, a gente sempre trabalhou muito para conquistar as coisas e graças a Deus conseguimos e ainda continuo trabalhando todos os dias na minha empresa. E ela é de uma família mais simples também financeiramente. A mãe dela é um amor de pessoa, simples demais. Nossa, nem imagina que a filha é desse jeito. Nem imagina. E agora ela fica toda. Trata todo mundo mal, com soberba, olha de cima embaixo, faz desfeita. E eu peguei tudo. Acontece que eu não suporto esse tipo de comportamento e eu quero é largar dela. Mas eu não conversei com ela ainda. Ele ouviu o nosso quadro aqui e resolveu escrever pra gente. Aí escreveu pra nós, pra contar essa história e compartilhar, pra saber o que você, ouvinte, tem a dizer sobre essa história dele aí. Se fosse com você, você conversaria com ela, tentaria alguma coisa ou já metia o pé no balde e saía fora? Porque realmente é difícil, hein? Hã? É difícil. Alô, Júlio! Você tá bom, Júlio? Ô, Thiago, você manda uma música pro meu sobrinho querido? É lógico que eu mando. É o Carlos Eduardo Leone. Hoje é aniversário dele. Alô, Carlos Eduardo. Palmas pro Carlos Eduardo. Felicidades pra você, viu, Carlos? Que Deus te abençoe muito, muito mesmo, tá? Que essa data se repita por muitos e muitos anos, tá bom? Ele tá ouvindo a gente lá na Vila Presentes. Vila Presentes. Alô, palmas pro Carlos. Valeu, querido. Ah, então, quem mais? A Denise lá de Nuporanga. Já tá mostrando, Thiago, que ela não tem educação. Isso vem de berço. Que adianta ter dinheiro e tratar os outros mal, né? Então, assim, em primeiro lugar, tem que ser humilde, né? Não fazer... Humildade, Thiago, não faz mal a ninguém. Concordo com você, Denise. Concordo com você. Eu não suporto também essas coisas. Pelo amor de Deus. Se eu fosse esse rapaz... Olha eu metendo a colher já. Se eu fosse esse rapaz, eu já tinha saído fora já. É, não suporto. Zé Moreira. Ô, Zé Moreira, você tá bom? Bom dia.
4: Bom dia, Thiago. Bom dia, Zé.
2: Bom dia. Ô,
4: Thiago.
2: Oi.
4: Larga dela. Larga a mão.
2: Sai fora,
4: tem que largar mesmo. Tá certo. Gente interesseira, né? Não presta, não.
2: Ah, e outra. Trata os outros mal. Peraí. É mais que quem? Você é mais que quem? Você não é mais que ninguém. É verdade. Independente se você tem isso, se você não tem aquilo, humildade, respeito, cabe em qualquer lugar. Bem, pelo menos foi a educação que eu recebi. Bom dia, Thiago. Ó, fala pra ele largar dela e ficar com a sogra, que a sogra é gente boa. Ai, meu Deus do céu. Quem foi? É o Pedro Henrique. Fala, Pedrão. Você tá bom, Pedro? Depois você toca uma do Queen pra mim? É o Pedro do Mariana. Tô curtindo vocês aqui. Valeu, Pedrão. Boa terça-feira aí pra você, tá? Vamos tocar assim, meu irmão. Vamos tocar assim. Quem mais, hein? O Pedro mandou ele ficar com a sogra. Ele falou, a sogra é gente boa. Então é isso. Fica com ela. Ó, que situação que ele tá enfrentando. Tentaram avisar ele no namoro, aí continuaram avisando ele no casamento e agora ele resolveu, por conta própria, investigar a vida da esposa e descobriu que ela é um tojinho.
5: Epa!
2: É chatinha, é metidinha, arrogante e desfaz dos outros. Que coisa feia. Aí ele quer saber o que ele faz.

ele vai separar, se ele conversa com ela, cada coisa, né? O Márcio Arroz, fala Márcio, você tá bom, querido? Tiago, toca uma do Zezé de Camargo e Luciano. Toca aí, Tiago. Pelo amor de Deus, toca Zezé e Luciano, Tiago. É lógico que eu toco. É lógico. Bom dia, Márcio.

0: moletom. Bom dia pra você, boa terça-feira, onde quer que você esteja. Tamo junto, hein, moçada? Aqui na número 1 do seu rádio, não tem pra ninguém. Quem não tá curtindo, tá por fora. Ah, tá por fora, ué. Fazer o quê? Avisa aí, né? Fala, ó, bora pôr no educador aí, né? 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
4: Oi, beleza? Bora esquentar essa terça-feira gelada. Temperatura 15 graus. Thiago Rodrigues está por aqui com um pouquinho de frio, mas com coração quente nessa manhã de terça-feira, 14 de julho. Ai, que delícia! E você tá aí do outro lado curtindo a ZYD 832, a rádio que pega. Muitíssimo bem! Aumenta o volume aí, bora dançar e esquentar. Vamos lá!

0: por vocês. O melhor ouvinte do Brasil. 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Tá me ouvindo aí. E o nosso Palpitando Educadora traz a história desse nosso querido ouvinte que tá passando por uma situação com a esposa dele. No começo do relacionamento, quando eles estavam namorando, algumas pessoas acabaram chegando até ele e avisando que ela era metida, que ela era arrogante, que ela era uma pessoa que, assim, era interesseira. Ele não acreditou porque ela não demonstrava isso pra ele. Aí casaram, aquele casamento lindo, maravilhoso. E o que, que aconteceu? Agora, o pessoal continua avisando, ó, toma cuidado, viu? Toma cuidado, você não sabe com quem que você tá casado. E aí, ele começou a desconfiar, falou, mas peraí, até depois do casamento, a galera tá falando, vou investigar. E ele descobriu que ela realmente maltrata as pessoas, principalmente os funcionários da casa, os funcionários da empresa dele e outras pessoas. Ela é soberba, ela trata todo mundo mal, menos ele. E aí agora ele tá decepcionado. Falou que não admite esse tipo de comportamento e que ele tá pensando em separar dela, largar dela, porque ele não suporta. É uma coisa que embrulha o estômago dele ver alguém fazendo esse tipo, tendo esse tipo de comportamento, fazendo isso com alguém, né? É. Ele falou, olha, eu venho de uma família humilde, simples, até financeiramente. Nós batalhamos muito para conseguir o que a gente tem hoje e batalha até hoje. E ela também vem de uma família bem simples. A mãe dela não tem nada a ver com ela. A minha sogra é uma bênção. Simples, humilde. E assim, nem imagina que a filha é desse jeito. E ele quer saber o que, que ele faz. Se ele larga dela, se ele dá uma chance e conversa com ela. Ai, meu Deus, é cada coisa, hein? Ah, fala sério, cada coisa. Maria. Oi, Maria. Maria Eli. Oi, Maria Eli, tudo bem com você? Bom dia, ô Ti. Eu tô trabalhando e na escuta. Tô aqui, na escuta. Eu falei se você tinha música. Ah, a música é essa. Aí ela pôs aqui a música. Tá, eu vou procurar aqui pra você, tá bom, Maria? Bom dia, tá? Edilma Neves. Oi, Edilma. Tudo
1: Oi,
0: bem, Thiago, Edilma?
1: Bom dia.
0: Bom dia, Edilma.
1: Tudo bem?
0: Tudo ótimo, minha querida.
1: Olha,
0: e você?
1: Com relação a esse assunto aí, eu, no lugar dele, conversaria com ela primeiro e colocaria ela pra trabalhar. Cumprir o horário de segunda a sexta.
0: Boa.
1: Gostei. Pra ela mesma se sustentar, pagar o luxo dela.
0: Gostei.
1: Pra ela aprender, né, que nada é fácil nessa vida.
0: Dá valor das coisas, né?
1: E tem que ter mais humildade, compaixão com as pessoas.
0: Legal, achei legal.
1: Então, aí depois, se ela não mudar, aí sim, entra num acordo e separa.
0: Porque dá uma chance
1: de qualquer maneira, ela
0: né?
1: separando agora, ela vai levar metade do que ele tem.
0: É verdade.
1: Mas é isso aí, é um caso a conversar, né, e chegar a uma decisão.
0: Ô Edilma, bom dia pra você, boa terça-feira. A Edilma acha que um diálogo pode resolver. E de fato pode, né? De repente ela sabendo agora que ele já sabe desse comportamento, ela vai mudar. Ou não, né, gente? Ou não. É complicado, hein, Sérgio? Bom dia, Cedão, Sérgio.
2: Bom dia,
0: você tá
2: amigo.
0: Bom, Sérgio?
2: Ótima terça-feira pra você, bom trabalho pra
0: Valeu,
2: você.
0: Valeu, você também.
2: Pra todo o pessoal aí.
0: Oi, valeu, gente. Querido.
2: Educadora. É, realmente, complicado, né?
0: É muito complicado, Sérgio.
2: Se ele é desse jeito que ele falou que é, melhor que tenha largado, porque sempre vai ter essa controvérsia com ela. Porque, realmente, pessoas que usam máscara, né? Chegam nas nossas vidas mostrando que é um gatinho.
0: Jeito, mas nas costas
2: aí
0: é
2: daqui
0: de
2: a pouco vira onça brava, né? Indomável.
0: Exatamente.
2: Conversar com ela não vai resultar em nada. Ela pode mostrar alguma melhora.

0: mas
1: sim,
0: vai continuar sendo o que é. É o ditado, né?
1: Não vai mudar.
0: O que nasce torto, morre torto. Mesmo queimando, a cinza fica torta. O melhor que tem, se ele não concorda do jeito que ela é, o melhor que tem é fazer separar. Porque a fila anda, né? O mundo que nós vivemos hoje em dia é cheio de pessoas de tudo quanto é tipo.
1: Sim,
0: tem
1: sim,
0: pessoas
1: sim,
0: boas demais, tem pessoas mais ou menos, tem outras que é boa passar da conta. E é isso, é a vida que segue. Se ele não concorda com essas atitudes dela, o melhor que tem é ele separar. Porque ele não vai ser feliz com ela, ele sendo de um jeito e ela sendo assim.
1: Exatamente.
0: Pessoas costumam usar máscara, mas até artista que usa máscara, uma hora a máscara cai, né?
1: Uma hora cai,
0: uma
1: né?
0: Uma ótima terça-feira, é um bom trabalho, meu amigo. Fique com Deus, na paz do nosso Senhor. Abraço,
1: sabe,
0: beijo no coração,
1: viu?
0: Do amigo.
1: Amém, você também, meu querido. Ó, você sabe que você falou uma coisa aí de máscara, né? Às vezes a pessoa tá casada já há um tempo e nem imagina que é a companheira ou o companheiro é daquele jeito, tem aquele tipo de comportamento, né? É. Bom dia, Titi. Você toca jet ski pra mim? É pra dar uma esquentada, que tá frio demais, hein? Ótima terça-feira, é a Jéssica. Oi, Jéssica. Bom dia, boa terça-feira. Não precisando esquentar mesmo, hein? Fala sério. Que tempo maluco é esse, hein? Hã? Que tempo doido. Quem mais, hein? Passou por aqui. A Patrícia Palaquim. Fala, Pati.
2: Bom dia, Titi. Tudo
1: bom
2: bem
1: dia,
2: com Pati. Você?
1: Tudo Prefim ótimo.
2: Sobre esse caso. Essa mulher, o principal que ela tinha que ter, eu tenho certeza que ela não tem.
1: Uh-huh.
2: Ela não tem.
1: Uh-huh.
2: E o que adianta ela ter bem materiais, ter dinheiro, ter casa, essa
1: sim,
2: arrogância total que ela
1: sim,
2: tem na vida dela? Isso daí nada. Nada faz a gente ser feliz. Nada compra saúde de bem materiais, essas coisas.
1: Verdade,
2: nada.
1: Verdade, você tem razão.
2: O principal que ela tem que ter é Deus.
1: Uhum.
2: Não há dinheiro que pague, não é bem materiais que pague. A gente tem a presença de Deus na vida da gente. Fala pra ela procurar Deus em uma missa. Tem muitas
1: uhum,
2: igrejas que tem missa, sábado, domingo, no meio de semana também tem. Fala pra ela procurar uma missa. Ela
1: o
2: vai ver
1: Deus
2: ela vai
1: no coração.
2: O que é ser humilde,
1: Deus no coração.
2: Humildade. Ela vai conhecer. A maior riqueza da vida dela, ela vai conhecer. Ficar na presença de Deus numa missa. Maravilhoso. Isso que tá faltando na vida dela. Sem Deus, ela não é nada.
1: Uhum.
2: Ela não é nada. Não adianta ter o que ela tem, essa arrogância dela, com a falta de Deus na vida. Não adianta. Ela tinha
1: não
2: que procurar
1: resolver,
2: Deus. Ela vai ver
1: né?
2: O que é ser feliz na vida dela. O que é ter bem materiais. Ela vai saber. Na hora que ela tiver Deus na vida dela. Deus tarda, mas não falha. Deixa ela com essa arrogância dela. Maltratar as pessoas. Deixa. Deus tarda, mas não falha.
1: É, uma hora a coisa fica firme, né? E ela pôs aqui, ó, ser feliz é tudo na vida e ter Deus. O pior de tudo é que tem muita gente assim. É verdade, viu, Pati?
2: Tipo de gente, Titi, tem que visitar o cemitério às vezes todo dia pra ver na onde que ela vai ficar, na onde que é a última morada dela, aonde tudo termina, né?
1: É um choque de realidade, né, Pati?
2: Uma vez por dia ela tinha que ir lá. E ir no hospital, tipo o HC de Ribeirão Preto, pra ela ver, tem que ser essa pessoa humilde, pra ela dar valor na vida dela, cada minuto, cada segundo, e larga essa ignorância de lado. Ela tinha que visitar aquele hospital lá pra ela ver. Quantas pessoas lutando pela vida, chora pela vida,
1: é,
2: quer viver mais
1: um
2: minuto do lado
1: né?
2: da família.
1: É.
2: E ela fazendo essa palhaçada, essa arrogância, esse nariz em pé.
1: É, realmente é uma coisa que deixa a gente com o estômago embrulhando. E assim, eu infelizmente já conheci pessoas assim. E assim, é muito ruim mesmo. E a gente torce pra que essas pessoas mudem, né? Um dia, né? É, com aquele choque de realidade. A Paty falou tudo aqui. Ô, Paty, bom dia. Essa situação é uma situação que mexe com o emocional da gente, porque ninguém gosta de ser tratado com soberba e esse nosso amigo tá casado com uma pessoa que é assim, que trata o pessoal mal, que trata o pessoal de qualquer jeito. É complicado isso, né? Manda aí seu zap 99986-1023. Você acha que ele deve largar dela ou conversar, dar uma chance? Você acha que ela muda?
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6: Calma, deixa eu respirar um pouco. Nós somos dois.

E trai. Então quer dizer que você era infeliz no nosso relacionamento? Segunda que cê é quando me deixa e sai. Então se administrava três, quatro ao mesmo tempo.

0: 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Nosso palpitando educadora continua por aqui. Você tá metendo a colher nessa história? Hã? A história da mulher antipática?
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3: O presidente dos Estados Unidos, Donald Trump, recebeu mais de 1,4 bilhão de dólares com projetos de criptomoedas da família em 2025, segundo sua declaração financeira. Uma análise da Reuters mostra que parte desses recursos foi direcionada para investimentos tradicionais, como ações e títulos. Enquanto isso, investidores de varejo dos principais projetos de criptomoedas ligados a Trump acumulavam perdas de 2,3 bilhões de dólares até abril. A organização Trump afirma que mantém uma posição financeira sólida e uma estratégia conservadora.
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2: Bom dia pra você, faltando 20 minutos pras 11 horas, estamos de volta com o nosso Frequência Educador aqui na rádio que pega bem, na sua manhã geladinha de terça-feira. Ah, mas vamos aqui, né? Educadora. E o nosso palpitando educador, hein? Com essa história desse nosso amigo que tem a esposa que é arrogante. Ela é arrogante. Todo mundo alertou ele no começo, quando eles namoravam ainda. Ele não acreditou, aí foi casar. Agora, diz que ela trata mal todo mundo, os funcionários da casa, da empresa deles, e diz que ela é arrogante mesmo. Ele desconfiou demais também, porque todo mundo chegava nele e falava, né? Aí ele começou a investigar. E realmente, ela é uma pessoa arrogante, trata todo mundo mal. Ela é aquela pessoa soberba e ele falou, olha, eu não suporto gente assim. Foi uma decepção saber que ela é desse jeito e agora eu tô querendo separar dela. Mas antes ele escreveu aqui pra gente, pra querer compartilhar essa história dele e saber o que, que você tem a dizer pra ele. Larga ou não larga, conversa, dá uma chance pra ela. Ele me contou que ela é daquele tipo que é assim, soberba mesmo, ela desmerece os outros, sabe? Ela é daquelas que olha de cima embaixo e que se acha a última bolacha do pacote. Eu conheci umas pessoas assim na vida. Opa! Ai, meu Deus, e é uma coisa que me embrulha o estômago também, sabe? Não gosto de gente assim, não gosto. Você não é mais que ninguém, bem, vai. A Jaque Souza, bom dia, Titi. Ó, fala pra ele largar a mão dessa mulher aí, sai fora. Se ele quiser casar comigo, né? Eu beijo até os pés do funcionário tudo. Ai, meu Deus do céu. Ô, Jaque, é sério isso? Eu trato super bem, Titi. Eu prometo. É, temos que ser humilde. Um beijo da Jaqueline aqui. Valeu, Jaque. Pode deixar que eu vou passar esse recado pra ele. Lucas Mourão. Fala, Lucão. E aí,
3: bom
2: Lucas?
3: Bom dia, Thiago. Tudo bem?
2: É o Lucas. Beleza, Lucão? Thiago,
3: posso pedir uma música?
2: Manda aí, então, Thiago, lógico.
3: Se for possível, gostaria de ouvir Peão Todo Tatuado. Oferecer pra minha mãe Josi, meu padrasto PC, minha irmã Sofia, minha sobrinha Maria Alice e minha irmã Bianca. Thiago, como você tá nessa manhã de terça-feira? Opa. Tudo ótimo? Tudo 100%?
2: 100%. Bom trabalho, Thiago. Tô aqui fofocando, como sempre. Né, Lucas? Você gosta de uma fofoca também, né, Lucas? Eu sei, viu? É. Forte abraço, meu amigo. A Nilza Morim. Bom dia, Thiago. Tudo bem? Olha, a respeito desse assunto, se eu fosse esse marido, eu pregava o pé nela. Sai fora. Isso não é atitude. Depois você toca João Carreiro pra mim, Thiago? Vamos colocar aqui na programação, gente. Valeu, viu? Obrigado pela participação. Quem mais, hein? Mandou aquele alô. Ô, Thiago, é o Merrão por aqui? Ô, Merrão, e aí, você tá bom, Merrão?
4: Bom dia. Cheguei
2: bom dia.
4: Agora, tá frio, Titi, tá frio. Cheguei
2: agora,
4: tá arrumando as cartas, fazendo as carteiras.
2: Deu uma virada aí.
4: Não peguei a versão do palpitando hoje, mas deixa pra lá, não vou falar nada, não sei, depois daqui, se eu escutar de novo aí, eu falo a verdade, eu me
2: acabo. Manda aí.
4: Ô, Titi, bom dia, um abraço, Deus te abençoe muito, viu, muita luz, muita paz pra você, um ótimo programa. E mais ou menos é assim, ó, educado.
2: Gostei. Ele faz a vinhetinha ali na hora, ao vivo e tudo mais. Helena Laurato. Oi, Helena.
5: Oi, Thiago, bom dia.
2: Bom dia, Helena.
5: Eu sou da seguinte opinião. Se ele for muito, muito apaixonado nessa mulher, ele tem que ter uma boa conversa com ela.
2: Sim.
5: E ver se ela realmente vai mudar, se ela vai acatar a opinião dele ou não. Caso contrário, larga enquanto é tempo. Bem,
2: sai fora,
5: cada
2: né?
5: Cada um pro lado, vão viver tua vida em paz. Beijo, Thiago.
2: Beijo, Helena. Um beijo pra você e toda a família. E o que eu acho dessa história toda, vou meter a colher. Eu não gosto de gente soberba. Se você tem dinheiro demais, se você conquistou na vida, se você já nasceu com dinheiro, se você tem... Beleza, bom pra você. E é só um detalhe, tá tudo certo. Pra mim, tá? Minha visão. Agora, isso não tem nada a ver com desrespeitar as pessoas, tratar com soberba, tratar mal as pessoas. Isso não tem nada a ver. Porque eu já conheci pessoas que não tinham tanto dinheiro, né? E que tratavam os outros assim também. Então não tem nada a ver em ter dinheiro ou não ter dinheiro. Isso tem a ver com caráter, personalidade. A pessoa se acha maior do que todo mundo. Não é, bebê. Não é, tá? Você vai pro mesmo lugar que todo mundo, tá bom? É, pronto, falei. Ah, pelo amor de Deus, eu não aguento essas coisas. É. Ah, vamos falar de coisa boa. Dia 2 de agosto... Dia 2 de agosto, a Rádio Educadora completa mais um ano de vida. Ela foi fundada

0: No ano de 1978. Há pouco tempo, né? 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

0: Contra a Noite. Essa é de 2001, pra gente recordar, da rádio que pega bem, rumo aos 48 anos. Aê! 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
5: Direto da nossa redação, está no ar o Fique Sabendo, junto com a JCM Informática. E você confere a partir de agora. O influenciador digital Samuel Santana, conhecido como Gato Preto, foi preso em Ribeirão Preto na madrugada de domingo. De acordo com o boletim de ocorrência, por volta das 5 horas da manhã, policiais militares foram acionados para atender uma denúncia de desentendimento entre um casal próximo a uma casa noturna. Durante a abordagem, eles descobriram um mandado de prisão em aberto contra o influenciador, o Gato Preto. Ele estava em um estabelecimento na Avenida Itatiaia, que fica no Alto da Boa Vista, isso na zona sul da cidade. Em nota, a defesa de Samuel Santana informou que a prisão foi motivada por um mandado relacionado à dívida de pensão alimentícia. Segundo o advogado Wesley Rodrigues, o influenciador passou por audiência de custódia e seguirá preso. A defesa afirmou ainda que vai adotar as providências cabíveis para regularizar os débitos. Wesley Rodrigues, que é o advogado dele, assumiu o caso na última segunda-feira, no caso ontem, após a defesa anterior deixar de representar todos os processos envolvendo o influenciador. Em maio deste ano, a Justiça de São Paulo tornou o Gato Preto réu por duas tentativas de homicídio por dolo eventual, quando se assume o risco de matar. Após causar um acidente de trânsito, né, com uma Porsche que ele dirigia, isso aconteceu no ano passado, na Avenida Brigadeiro Faria Lima, que fica na Zona Oeste, lá da capital, em São Paulo. Este foi o Fique Sabendo, que está de volta amanhã, direto da nossa redação, trazendo as últimas informações para você, sempre junto com a JCM Informática.
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5: Chega mais, me conta aí como tá sendo a sua terça-feira gelada. Tá tudo beleza, tudo 100% aí. Hoje, terça-feira, 14 de julho, temperatura subiu um pouco, 16 graus. Por aqui, Thiago Rodrigues, na comunicação. Feliz da vida. E você continua ouvindo a ZYD

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2: Alô, alô, Virgínia, cancela o Body Splash de Vanilla, por favor. O nosso Frequência Educadora continua por aqui, palpitando também, trazendo a história desse nosso ouvinte. Se você ligou o rádio agora, vou te contar o caso do Palpitando Educadora de hoje. É o caso desse nosso ouvinte que está enfrentando um problema com a esposa. Eles namoravam, tudo bem, comecinho ali de relacionamento. E o pessoal, os amigos, chegavam nele, ó, sai fora porque ela é interesseira, ela é soberba. Sai fora enquanto é tempo. E ele não deu ouvido, porque ela não demonstrava isso pra ele. Aí eles casaram, foi um casamento assim maravilhoso. Tudo isso ele me contou, tá? Tudo isso ele me contou, eu tô resumindo pra você. E aí, as pessoas continuaram chegando até ele e avisando ele, ó. Vem cá, rapaz, chega aqui. Sai fora. Você não conhece a tua esposa. E depois de tanta gente falar e ele até achar ruim, ele começou a prestar atenção, começou a investigar e ele descobriu que ela maltrata os funcionários, trata mal os funcionários da casa, da empresa deles. Ela é soberba, ela é daquelas que olha de cima embaixo e já fica te assim menosprezando, entendeu? E ele não gosta de gente assim. E aí ele agora não sabe o que fazer, ele não sabe se ele conversa com ela e tenta jogar a real, vem cá, você é desse jeito e eu não gosto de gente assim. Ou você já pega e separa de uma vez e sai fora. Ele falou, ele me contou que ele vem de uma família muito simples, né, financeiramente também. Ele falou, eu e meus irmãos, nós batalhamos muito para conquistar o que a gente conquistou, a minha empresa, e a gente continua batalhando muito, e o que a gente recebeu de educação é completamente o contrário, o oposto dela. Mas sabe uma curiosidade que ele me falou também? Diz que a sogra dele, a mãe, né, da esposa dele, obviamente, diz que ela não é assim, diz que é uma pessoa super simples, humilde. Gente, não tem nada a ver com dinheiro, tá? As pessoas às vezes confundem isso. Ah, é rico? Ai, é soberbo. Ai, não tem nada a ver, isso aí é caráter, personalidade, tá? Exatamente, caráter, personalidade. Tem nada a ver com dinheiro, não. Porque às vezes as pessoas, ah, porque tem dinheiro, não. Tem muita gente que não tem dinheiro e é soberbo. E trata as pessoas mal, trata a gente mal. Eu mesmo já conheci um monte de gente assim. Já conheci um monte de gente assim. Eu acho que isso vem de berço, é educação. Minha opinião, a educação que eu recebi, por mim eu posso falar, a educação que eu recebi foi essa. Meu filho, independente da sua condição financeira, da sua posição no trabalho, na vida, trate todo mundo de igual para igual, né? Com humildade, simplicidade. Por isso que eu não gosto de gente soberba. Quando chega para mim com o narizinho em pé, man, eu ponho para correr e falo, ah, vá para lá, vai. Me poupe com essa sua soberba, deixa pra lá. Eu trato todo mundo, independente da condição financeira, independente do cargo da empresa, todo mundo de igual para igual. Porque foi essa a educação que eu recebi. Agora, ele tá sofrendo com isso aí, que a esposa é engraçada. E ele falou, minha sogra não é assim, né? Vai saber lá, né? E a esposa tá tratando todo mundo mal e ele quer sair fora. Ele quer também saber a sua opinião sobre esse caso. É o nosso Palpitando Educadora. Ele colocou na mesa a história dele pra você meter a colher. O que você acha que ele tem que fazer? Larga ou não larga, hein? Vamos lá, Merrão. Agora que você tá sabendo da história, manda ver aí, Merrão. O que você acha que ele tem que fazer?
3: Agora que eu peguei o fio da meada. Não vou nem palpitar. Sem comentar. Ah, vá te catar, esse povo, viu? Ah, anda esse povo te catar. Vá, pelo amor de Deus. Tem a santa dó.
2: Dá raiva, né? Dá raiva. Ninguém merece. Ninguém merece. Quem mais, hein? Passando por aqui e palpitando. A Conceição. O Thiago, eu já conheci umas pessoas assim na vida e eu dei no pé. Eu não suporto gente arrogante, não suporto gente soberba. Ô Conceição, também não gosto, viu? De jeito nenhum. Boa terça-feira pra você, minha amiga. Quem mais passou por aqui foi a Neuza. Thiago, já tive um caso bem parecido na minha família. E aí, separou, não aguentou, a pessoa não aguentou. Pelo que ela me contou aqui, a pessoa não aguentou, não. Acabou separando. Agora, quando o casal é assim, né? O casal é assim, os dois, aí combina. Com soberba, com soberba, com soberba, com soberba. Aí combina, é a mesma coisa, né? quando não é, que é o caso desse nosso amigo, fica difícil, não é verdade? Fica complicado você conviver, porque ele trata as pessoas de um jeito e ela trata de outro. E aí, muitas vezes, ele falou, olha, ele trata aqui o pessoal da casa, que trabalha na casa, os funcionários, e até os funcionários têm medo de chegar nele e falar, com certeza, ó, a dona fulana tá tratando a gente mal, a dona fulana não tá tratando a gente bem, isso é ruim demais, né? Mariana Nogueira, oi Mari, tudo bem Mari?
0: Bom dia, tudo bem?
2: Bom dia Mari.
0: Eu tô escutando aqui você falando, mas tanto você quanto eu vi a opinião de uma outra pessoa,
2: sim,
0: falando que isso vem de berço, eu acredito que não, porque
2: você acha
0: a mãe
2: que não,
0: dela
2: Mari?
0: Tem uma boa educação,
2: é verdade,
0: provavelmente
2: Mari.
0: Ela deve ter ensinado
2: você
0: isso
2: tem razão, Mari.
0: Pra filha também.
2: Eu fiquei na dúvida,
0: né?
2: Também.
0: Aí
2: viu,
0: é uma
2: Mari?
0: Questão de caráter mesmo, porque ao longo dos anos a gente escolhe, né? Se a gente quer ir pro lado certo, quer seguir o caminho do bem, quer ser uma pessoa correta, uma pessoa humilde, uma pessoa
2: verdade.
0: Simples, educada, enfim.
2: Verdade.
0: Né? Independente dos seus pais terem te ensinado ou não.
2: Não.
0: Né? O caráter, ele é construído ao longo dos anos,
2: gostei,
0: né?
2: Gostei, Mari.
0: E, assim, o marido dela, eu acredito que ele tem, assim, que conversar com ela, trocar uma ideia com ela, entendeu? Uhum. Principalmente se ele gosta dela, porque se ele casou com ela, porque ele gosta muito dela, ama, não sei, né?
2: Sim, com
0: então,
2: certeza.
0: Então, antes de tomar qualquer atitude, né? É muito feio, é muito deselegante, né? Horrível
2: total,
0: isso que ela faz. Mas eu acho que ele devia conversar com ela sim, porque isso daí é um problema entre os dois, né? Mas já que ele expôs, então minha opinião é essa.
2: Valeu,
0: beleza?
2: Mari.
0: Bom dia pra você.
2: Pra você também, Mari, a Mariana Nogueira, dando a opinião dela. E é verdade que ela falou, às vezes a mãe também não parece ser assim, de repente é. E acabou passando isso pra filha. Pode acontecer também, é. Pode acontecer, mas que é muito feio, é. Ó, o que você tem a dizer pra esse nosso ouvinte, hein? Ele deve conversar, a Mariana falou que às vezes um diálogo pode resolver, e é verdade. Ou ele já sai fora, larga a mão, que quem é assim não muda, hein? Hã? Se fosse com você, geralmente eu me coloco no lugar da pessoa. Se fosse comigo, eu ia tentar conversar, sim, uma vez. Não mudou, tchau, vai embora, pronto. Agora e com você, se fosse com você, hein?
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2: Ele dá uma chance pra ela ou sai fora, hein?

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3: Faltando 23 minutos para o meio-dia, vamos falar de esporte junto com o Auto Posto Irmãos Ribeiro e Machados Multimarcas.
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3: Falando mais de futebol, o São Paulo encaminhou a contratação do lateral direito Aurélio Buta. Nascido em Angola e naturalizado português, o atleta de 29 anos está sem contrato desde o fim de junho. A diretoria vê o lateral como uma oportunidade de mercado. As tratativas estão avançadas e restam detalhes para um acordo em definitivo com contrato por uma temporada. O presidente do Corinthians deve ir ao CT Joaquim Grava nesta semana para conversar com o elenco sobre o atraso no pagamento dos direitos de imagem referentes a junho. A diretoria ainda não tem o prazo para quitar a pendência, mas busca evitar que o descontentamento que já existe no grupo, né? Já existente no grupo, aumente ainda mais. A Série D do Brasileirão definiu ontem os últimos classificados para as oitavas de final. Nesta edição do campeonato, quem passar das quartas de final conquista o acesso. Os perdedores das quartas ainda têm uma chance de subir nos playoffs. E hoje sai a primeira seleção na final da Copa do Mundo. França e Espanha entram em campo e a partir das 16 horas na briga por uma vaga aí na grande final. 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Fala, Marcelinha Bolonha, você quer falar bom dia para as pessoas? Hã? Você quer falar? Você veio ver eu ler? Esse vinho. É, sério mesmo? Você gosta? Então tá bom, então. Eu também gosto de ver você. É que ela não lê lá, tá? Lá na TV ela faz tudo ao vivo. Tá bom? Né? Um beijo pra você, tá, meu amor?
5: Beijo. Agora eu vou te ouvir na latinha.
3: Adoro! Ela fica ouvindo no carro. Você fica ouvindo no carro? Ah, ela vai ali do outro lado, ela ainda não vai embora, né? Eu achei que você fosse, tava indo embora. Oh, meu amor, um beijo pra você, viu? Esse foi o Educadora nos Esportes com o toque da Marcela Bolonha. Te adoro.
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2: Tamo de volta com Frequência Educadora. Bom dia pra você. Boa terça-feira. Tamo junto.

casou com uma mulher arrogante. Mas aí tentaram avisar ele, tá? Lá no começo do relacionamento, quando ele tava namorando ela, aí tentaram avisar, sabe? Cuidado, viu? Ela é arrogante, ela é interesseira. Só que ela não era assim com ele, foi o que ele me contou. Aí fizeram um casamento, um super casamento. E aí continuaram falando pra ele, cuidado com ela, ela é interesseira, ela é maldosa, ela trata os outros mal. E aí, de tanto o pessoal falar, a voz do povo é a voz de Deus. Ele foi lá e começou a investigar a vida dela e descobriu que ela estava tratando realmente as pessoas mal. Os funcionários da casa, da empresa. Ele falou: Thiago, eu venho de uma família muito simples, nós estudamos muito e trabalhamos até hoje para conquistar o que a gente conquistou. E ela também vem de uma família bem simples, inclusive mais simples do que a minha, né? E aí, aquela coisa, ela me surpreendeu. Eu tô extremamente chateado com ela, extremamente chateado, porque assim, eu não gosto de gente soberba, gente que trata mal os outros. Eu não gosto, eu realmente me sinto mal com pessoas assim. Eu te entendo, viu, meu amigo? Eu te entendo, de verdade. E ele quer saber o que ele faz, se ele senta pra conversar com ela ou se ele separa. Valerinha Bombonato, beijo pra você, minha querida. Forte abraço, viu? Quem mais passou foi a Ana. Oi, Aninha. Thiago, fala pra ele separar, porque se ela é assim há tanto tempo, ela deve já ser assim antes de ter conhecido ele. Pro pessoal chegar e ficar falando, avisando ela já é assim faz tempo. Você tem razão, viu, minha amiga? Porque eles começaram a avisar, os amigos ali, começaram a conversar com ele, já no primeiro relacionamento ali, no namoro. No namoro já, cuidado, cuidado que ela é desse jeito. A Tatiane, oi Tati. Ô Thiago, eu também não gosto de gente assim soberba. Não acho legal gente que te olha de cima embaixo. Fala pra ele sair fora, porque senão vou acabar pensando que ele é assim também. É verdade, tem esse negócio, né? Ele vai ficar junto com ela ali e de repente ele pode parecer... pode parecer que ele também é assim. E ele não é. Pelo contrário, ele não gosta de gente que trata as pessoas desse jeito aí. Complicado. Reginaldo, Thiago, se fosse comigo eu já tinha saído fora. Eu detesto gente assim. Eu também, Reginaldo, não gosto. Quem mais participou por aqui? Aline, Thiago, às vezes uma boa conversa resolve, porque ela pode achar que ele nem tá sabendo de nada e continuar fazendo isso. De repente, numa conversa, ela acaba mudando. Pode ser. De repente, dá uma chance, né? Uma mudança aí. É o nosso palpitando educadora trazendo essa história que, realmente deixa a gente assim, né? Chateado, porque você fala, será que existe gente assim? Não é possível. E tem, viu? E tem. Infelizmente. 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A Educadora FM completando mais um ano de vida, ela que foi fundada no dia 2 de agosto de 1978, a Rádio Educadora Música e Cultura Limitada, num momento histórico, né, gente? Naquela época, a FM, que é a frequência modulada, o que significa FM, Thiago? Frequência modulada. Na época, ela vinha assim com tudo, né? Era um diferencial, a qualidade do som, o som estéreo também, naquela época tinha muito as ondas médias, ondas curtas, né? As AMs, né? Amplitude modulada. E aí a FM naquele tempo veio com um diferencial, trazendo um som estéreo diferenciado, e a educadora surgiu aí nessa época, trazendo um som diferenciado. E não foi só por aí, não foi só na FM. A educadora inovou muito com os CDs, os compact discs, né? Aquela coisa do som digital, porque era o vinil, som totalmente analógico. Então você pedia uma música, né? Ia lá o operador, escolheu o vinil, vê a faixa que era, punha lá no toca-discos, escolhia a faixa e colocava lá. Aí depois, com a chegada do CD, o som passou a ser digital. E a educadora foi uma das primeiras a colocar em funcionamento o sistema de CDs, né? O compact disc. O seu fundador, nosso saudoso Carlos Henrique Cândido Alves, trouxe dos Estados Unidos, toca CDs e também alguns CDs, que na época nem tinha CD por aqui, né? E a educadora saindo na frente mais uma vez.

0: como tudo que ela faz, né? E hoje abrange mais de 3 estados, São Paulo, Minas, Goiás, e assim vai indo. Mais de 3 milhões de habitantes ouvindo a Rádio Pega Bem através da frequência 102,3, e aí com a tecnologia, também através da internet, tem um pessoal que acompanha a gente pelo nosso aplicativo, pelo site educadoronline.com.br. A interatividade com os seus ouvintes é um dos pontos marcantes, né? E a gente sabe disso, né? Todas as manhãs aqui, a gente está comunicando com você, o melhor ouvinte do Brasil, que faz parte de tudo isso aqui.
1: Brasil!
0: Faz parte de tudo isso aqui. E assim, pessoal, fala só em batatais? Não. Pela FM, mais de 3 milhões de habitantes. Por isso que a gente recebe diariamente as participações do pessoal que está ouvindo a gente em Minas Gerais, em Goiás, em várias cidades, em vários estados, curtindo a nossa programação. Isso é bom demais. Isso é bom demais. Dá até pra colocar aquela vinhetinha, né, produção? Aquela.
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0: Essa é de 1992, pra gente recordar, junto com a história da Rádio Que Pega Bem, completando 48 anos, no dia 2 de agosto. Chegando, hein? O nosso Palpitando Educadora tá indo embora, voltando amanhã, trazendo mais uma história pra você meter a colher, pra você dar o seu palpite. Deixa eu agradecer você que confia na gente, escreve aí, né? O que você tá passando, o que você tá enfrentando. E você que dá o seu palpite todas as manhãs aqui na Rádio Que Pega Bem.
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2: O mercado financeiro reduziu a previsão para a inflação de 2026 de 5,30% para 5,16%, segundo o boletim Focus divulgado pelo Banco Central. Mesmo com a queda, a estimativa continua acima do teto, da meta de 4,5%. A projeção para a taxa Selic ao fim do ano foi mantida em

0: 14% ao ano, enquanto a expectativa de crescimento do PIB permaneceu em 1,99%. Para o dólar, o mercado manteve a previsão de R$ 5,20 no encerramento de 2026.
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6: Boa tarde pra você, boa terça-feira, hoje 14 de julho, a temperatura 19 graus, Thiago Rodrigues tá por aqui, feliz da vida, mesmo com esse frio, se melhorar mais, vira festa.

0: anos e é mais champanhe. Daqui a pouco tem Zap Hits. Já já vou te apresentar duas opções para você escolher aquela que você gosta mais. Espera aí.
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2: O mercado físico nacional do café arábica abre o dia de hoje operando com forte sustentação de preços nas principais bolsas de mercadorias. A saca de 60 quilos, tipo 6, bebida dura para melhor, está cotada na média de R$ 2.055. A firmeza reflete o baixo nível dos estoques globais certificados e o avanço constante da colheita sob clima seco no país.
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4: E a hora certa.
5: Boa tarde, meio-dia e 25 na Rádio Que Pega Bem. Tamo de volta com Frequência Educadora. Tudo certo aí com você? Tudo beleza?
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5: É o canal direto pra você bater aquele papo com a gente. 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
8: Bom dia, Tiagão, Borró do Garim.
5: E aí,
8: chegou.
5: Chique no último.
8: Tiagão, oi. Eu tava pescando lá no Carmo do Rio Claro.
5: Bom demais
8: e
5: lá,
8: e pegou a educadora lá, rapaz, na caminhonete, do branco. E nós tava ouvindo educadora lá no Carmo, do Rio Claro.
5: Na pescaria.
8: Ó longe, 200 quilômetros.
5: 200 quilômetros, mais ou menos aí, né?
8: Tiagão, solta pra nós, Ana Castelo.
5: Opa,
8: mandar pra Daniela, Valéria Bombonato, todos os irmãos lá, Bossa Santa Rita, o Márcio Pôs Vereiro, pra todo aqui do carinho, tá curtindo Tiagão na educadora.
5: Educadora,
8: pega 10. E hoje pode comer uns 30 mafufo, né? Obrigado, Tiagão.
5: Rapaz, eu adoro mafufo. Aí, ele tava na pescaria. Aí, você sabe quando você sabe que a educadora pega bem? Quando você vai lá pescar, você vai lá pra aquele fim de mundo, pra qualquer canto você vai lá. Ah, aqui tá bom pra nós pescar. Ah, vamos ouvir uma música? Liga o rádio lá. Aí você começa a mudar o rádio lá, a frequência tal, nada, é só chiadeira. De repente você passa e fala, opa, tem uma música aqui, para aí. Ué, pegou bem aqui, você pode parar que é educadora. É verdade, é sério. Pega em tudo quanto é lugar. Pergunta pro pessoal que trabalha nas usinas, que tá sempre acompanhando a gente, nas chácaras, nos sítios, nas fazendas. É a Rádio Educadora lá, né? É, moçada, é nóis, tamo junto.
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5: 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Ó, eu tenho duas opções e você vai escolher aquela que te agrada mais. A número 1, Gustavo Lima, retrovisor. E a número 2, Marcos e Belucci, pena que você já namora. Pena que você já namora. Essa é a segunda, Marcos e Belucci. A número 1, Gustavo Lima, retrovisor. Tiago, como que eu faço pra votar? 99986-1023, é pelo nosso WhatsApp, tá? Você já pode mandar sua mensagem aí, manda aí.
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1: É o nosso Zap Hits, junto com a Padaria e Conveniência 14 de março, aberta 24 horas, atendendo você. E a galera tá escolhendo aqui. A primeira opção, Gustavo Lima Retrovisor. E a segunda, Marcos Ibelucci. Pena que você já namora. É uma pena mesmo, é uma pena. A Sandra Márcia. Oi, Sandrinha, tudo bem com você, minha amiga? Tiago, eu voto na primeira opção, Gustavo Lima Retrovisor. E o Borrozinho, ele votou na primeira ou na segunda, hein, Borró?
2: É o Borró. Tiagão, oi. Com certeza... É o Gustavo Lima, retrovisor. Obrigado, Thiagão. Abraço.
1: Valeu, Borrozinho. Abraço pra você também aí. A Nilza Morim. Oi, Thiago, tudo bem? Olha, a respeito desse assunto, se eu fosse o marido, eu pregava o pé nela. Ah, ela tinha opinado que ela deu um palpite do Palpitando Educadora de hoje. Hein? Tava daquele jeito o Palpitando hoje, né? É que não deu tempo de colocar todo mundo, mas assim,

0: boa terça-feira. A Samira. Oi, Thiago, boa tarde. A Samira, eu gostaria de desejar os parabéns pra tia Luzia. Luzia Baldock, que tá fazendo aniversário hoje. Diz pra ela que ela é muito especial pra mim, né, e pra toda a nossa família. Amamos demais ela. E eu voto na primeira opção, Gustavo Lima. Palmas, então, pra tia Luzia Baldock, completando mais um ano de vida, muito querida na família. Palmas pra tia Luzia! Aê! Tia Luzia, Deus abençoe a senhora, tá? Muita paz, muita saúde, viu? Muitas felicidades, tá bom? Quem mais votando por aqui? A Vânia, a minha amiga querida Vânia. Oi, Vaninha! Tudo bem, Vaninha?
1: Boa tarde!
0: Boa tarde, Vaninha! Tarde. Como que você tá?
1: Meu amigo.
0: Ah, minha amiga
1: bem,
0: querida.
1: Tiaguinho.
0: Tudo ótimo, meu amor.
1: Eu fico com a segunda.
0: A segunda opção? Beijo pra você também, viu? Quem mais passou por aqui? O Merrão votou na primeira. Pois, ó, Titi, eu vou na primeira. Gustavo Lima, retrovisor. Quem mais votando, hein? A Jéssica. Oi, Jéssica, tudo bem? Ô, Titi, eu voto na primeira opção, tá? Valeu, Jéssica. Um beijo pra vocês aí, meninas. Trabalhando, curtindo a nossa programação. Tamo junto. Quem ganhou? Gustavo Lima, né? Fala comigo, bebê. Fala comigo.
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3: A Comissão Europeia anunciou uma iniciativa com 15 parceiros para destinar o equivalente a US$1 bilhão em ajuda à faixa de Gaza. O projeto reúne 12 países europeus, o Japão, o Banco Mundial e o Banco Europeu de Investimento, com foco na recuperação do território e no apoio à população. O anúncio ocorre em um momento de mudanças políticas em Gaza, após o Hamas anunciar a dissolução do órgão que governava o território há quase 2 décadas.
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4: 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Boa tarde pra você que ligou o rádio agora, tudo beleza, tudo 100%, por aqui na comunicação, Thiago Rodrigues, 8.

0: e o Panda é o ponto G. Vamos pro intervalo, já já estamos de volta. Daqui a pouco tem o quê? Ah, é? Hora da fofoca? Eu adoro fofoca. Ó, você vai vir fofocar comigo, né? Ah, eu adoro, você também gosta. Ah, eu sei que você gosta de uma fofoquinha. Ah, para, fala que não. Ah, não pode ouvir uma fofoca que vem pro rádio.
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3: A União Europeia estuda criar regras para um acesso progressivo de crianças e adolescentes às redes sociais e outras plataformas digitais. Entre as recomendações estão zero telas para bebês e a proibição de redes sociais e assistentes de inteligência artificial para menores de 13 anos, salvo em situações supervisionadas. Dos 13 aos 18, o acesso seria gradual, com recursos obrigatórios de segurança. Aos 18, os jovens atingiriam a chamada maioridade digital plena. A Comissão Europeia pretende apresentar uma proposta para harmonizar as regras entre os países do bloco.
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6: Sim!
7: Calma que aqui você não passa

Hoje, 14 de julho, a temperatura subiu mais um pouquinho. 22 graus. Só um tiquinho, tá indo devagar hoje, né? Thiago Rodrigues tá por aqui pra esquentar sua tarde.

0: 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Depois do intervalo tem Hora da Fofoca? Vamos fofocar daqui a pouco.
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4: O mercado de citros registra um dia de forte pressão compradora pelas indústrias de suco e preços firmes nas praças produtoras. A caixa de 40 quilos da laranja pera, posta na fábrica de esmagamento, atinge a marca de R$ 99,50. A oferta limitada de frutas mantém os estoques globais de suco nos níveis mais baixos da história recente.
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7: E a hora certa.
8: Boa tarde pra você, 1:22.
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2: Olá, boa tarde pra você, tudo bem, tudo certo aí na sua tarde de terça-feira com esse solzinho que não esquenta de jeito nenhum, né? Ah, meu Deus. Vamos esquentar agora, sabe com o quê? Com babado.
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2: Hora da fofoca e a Luciana Gimenez usou as redes sociais pra defender Mick Jagger. Contra a fama de pé frio. Ele tá com essa fama aí de pé frio, né? É. Rapaz do céu. O vocalista dos Rolling Stones é pai do seu filho, né? O Lucas Jagger, que tem 24 anos. E as piadas começaram quando o Jagger foi visto assistindo ao jogo entre Inglaterra e Noruega no último sábado, na disputa aí por vaga na semifinal da Copa do Mundo. E aí é o seguinte, ela disse o seguinte aqui, ó: nossa, eu realmente acho ela soltou um palavrão aqui, um baita mau gosto essas brincadeiras de bullying. Eu acho que as pessoas estão extremamente limitadas e sem repertório. Ela acabou desabafando lá no X, né? No antigo Twitter. Ela pôs assim, que brincadeira mais requentada. É. A superstição ganhou força durante a Copa do Mundo de 2010, sediada na África do Sul, quando seleções apoiadas por Mick Jagger, como Inglaterra, Estados Unidos, Argentina e Brasil, acabaram eliminadas da competição. E aí, nesse último sábado, ele estava do lado da Inglaterra e alguns internautas recuperaram a piada, né? Acabaram trazendo a piada daquela época, chamando ele de pé frio. Olha a coisa, mas é só uma brincadeira, gente. Não precisa apelar desse jeito, é. Que maldade tem. Uma brincadeirinha e tal, tudo bem. É que deu muito errado daquela vez, entendeu? Então pronto, foi isso. Calma aí, Luciana, não precisa ficar brava, não. Deu muito errado daquela vez, né? Acontece. Aí agora, galera, você sabe, né? Que o pessoal da internet não perdoa. E aí a Luciana, como disse o pessoal aqui, ó, dos comentários, ela acabou pegando ar, né? Pegou ar. Eu quero saber de você, se você é do tipo de pessoa que pega ar quando alguém brinca com você. É, tem gente que pega ar facilmente. Dependendo da brincadeira, a pessoa pega ar. Eu não, eu posso brincar comigo tanto que quiser, eu entro na brincadeira, eu zoo demais. Pegar ar, o quê? Ah, eu tenho

azeda já. É. Já pega o famoso ar e fica. E tem gente que leva pro coração, fica um tempão, sem até olhar na tua cara, por conta de uma brincadeira. Eu não, tanto que já brincaram comigo, e eu adoro que brinca comigo, eu dou risada da situação, adoro. Esperar eu pegar ar, bem. Se o objetivo for esse, ah, você pode mudar de pessoa, viu? Eu adoro brincar. Eu adoro, mas às vezes eu vou brincar com a pessoa e a pessoa apela, né? Pega ar. Tem isso também. É.

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A Luciana Gimenez usou as redes sociais para defender o Mick Jagger contra a fama de pé frio. E tá com essa fama mesmo. O vocalista dos Rolling Stones é pai de seu filho, do Lucas Jagger, né? É, tem 24 anos o Lucas. As piadas começaram quando o Mick Jagger, ele foi visto assistindo ao jogo entre Inglaterra e Noruega no último sábado, na disputa por vaga aí na semifinal da Copa do Mundo. E aí a Luciana foi lá nas redes sociais, lá no X, no antigo Twitter. Nossa, eu realmente acho um baita mau gosto essas brincadeiras aí de bullying. Enfim, eu acho as pessoas extremamente limitadas e sem repertório. Que brincadeira requentada. Ela pegou ar, achou ruim que brincaram com ele, né? É, a superstição ganhou força durante a Copa do Mundo de 2010, que foi sediada na África do Sul, né, gente? Quando seleções apoiadas por Mick Jagger, como Inglaterra, Estados Unidos, Argentina e até o Brasil,

0: brincadeirinhas na internet, só por conta disso. E ela já apelou. Eu quero saber se você é uma pessoa que apela com brincadeiras, se você pega ar, ou se você é uma pessoa que, assim, aceita numa boa, dá risada. Eu não gosto de ficar achando... Não, eu não gosto de ficar achando ruim. Eu não fico achando ruim, eu não pego ar. Eu não ligo. Se você quiser brincar, pode brincar à vontade. Mas eu conheço gente que, se você fizer uma brincadeirinha...
1: Rapaz
0: do céu, pega um ar, leva pro coração, nunca mais olha pra tua cara.
1: Ai, caramba.
0: Tem gente que apela, né? Elaine, oi Thiago, boa tarde. Ó, eu não apelo não, não ligo, né, que brinque comigo. Eu também gosto de brincar com as pessoas. É isso aí, né? É, aquela coisa. A Lúcia, Thiago, eu acho que brincadeira tem limite. Dependendo da brincadeira, tudo bem, se for uma brincadeira sadia. Agora, se for algo pesado, que ofende a pessoa, aí já não é mais brincadeira. É verdade. É, tem que ser uma brincadeira sadia. Agora, chamar ele de pé frio, tudo bem, gente, mas precisa ficar apelando? Ela foi lá, apelou, sei lá, eu não vejo problema, né, de chamar de pé frio mesmo. Tem, né, foi só uma zoeirinha, sabe? É, peraí, vai.
1: Coitado!
0: Mas enfim, quem mais, hein? Wellington... Thiago, eu acho que quem brinca tem que aceitar a brincadeira também. Será que ele nunca brincou com ninguém?

0: É verdade. Às vezes ele já deu aquela zoadinha, falou tudo, hein? Às vezes ela já deu aquela zoada, já brincou com um monte de gente, aí uma brincadeirinha. É, mas ele mesmo acho que não apelou, né? Foi ela que apelou. A Luciana que pegou ar, ela que apelou.
1: Oi, Titi, ó, Merrão.
0: Fala, Merrão.
1: Não, brincadeira dentro do limite, que nem a menina falou.
0: Exatamente.
1: Aí. Dentro do limite, nós vai, manda bala, nós não.
0: Não, zoada,
1: não apela, não. Merrão gosta de brincadeira.
0: Eu também gosto, viu, Merrão?
1: Leva comigo, não. Direto, isso aí não dá, não. É muito difícil.
0: Faz parte da vida, né,
1: Merrão? É muito difícil. É muito difícil.
0: Faz parte da vida.
1: É, porque eu já. Pessoal que eu já frequento também já sabe brincar. De boa, então. É. Comigo não tem problema, não. É o Merrão. Não. É o Merrão das ativas mesmo.
0: Merrão, valeu, Merrão.
1: Timão.
0: Valeu.
1: Merrão, Timão, não tem problema, não.
0: Ah, tamo junto, querido. Forte abraço pra você. Agora tem gente que apega ar por qualquer brincadeirinha que você fizer, tá? Você faz uma brincadeirinha, é, já pega ar, já acha ruim. Aquela coisa toda, né? Você é desse tipo que pega ar, dependendo da brincadeira, acha ruim? A Luciana Gimenez é. E a brincadeira nem foi com ela, hein? Imagina se brincar com ela, então. Se ela já pegou ar por conta do Mick Jagger, imagina com ela. Tá, certo, é. Tem gente que apela demais. Deixa eu te lembrar que no próximo dia 2 de agosto, a Rádio Educadora completa mais um ano de vida. 48 anos no ar. Top demais, hein? E tem história demais pra contar. Histórias que nem eu sei, né? Porque eu sou novo aqui no pedaço. Faz tanto tempo que eu tô por aqui. Mas assim, apesar que eu passei aqui eu passei na TV Educadora em 2001. É, eu apresentei um programa lá na Educadora, na TV Educadora. Educadora é o show. Top demais, né? Da época, eu tinha uns 18, 19 anos. Faz tempo, hein? Fala sério. Que isso?
2: Coitado.
0: Por que eu fui tocar desse assunto? Não, mas é assim, era só pra lembrar que eu já passei aqui, entendeu? Lá em 2001 e agora tô de volta, mas aqui no rádio, né? E é um prazer imenso fazer parte de toda essa história. Já passaram vários comunicadores aqui, grandes comunicadores, tanto na rádio, também na TV Educadora. Tem muita história por aqui. A Rádio Educadora, dia 2 de agosto, completa mais um ano de vida e a gente vai comemorar juntos aqui, tá? Porque você faz parte de tudo isso. Você é a cereja do bolo. É isso aí. É isso aí, né? Exatamente. É através desse veículo de comunicação, que é o rádio, que a gente cria esse laço de amizade. E por tanto tempo, olha, eu já recebi ligações aqui no telefone do estúdio de pessoas que acompanham a programação da Rádio Educadora desde a inauguração da rádio, 1978. Lá atrás, pessoas que acompanham todos os programas da Rádio Educadora. E isso daí é muito legal, muito top mesmo. Palmas aí pra você, é o melhor ouvinte do Brasil. Tamo junto e misturado aqui na Rádio Que Pega Bem. Dia 2 de agosto tem festa por aqui, mas a gente gosta, que a gente é um pouco ansioso. A gente já vai comemorando agora mesmo, né? É, exatamente. Parabéns, Educadora.
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coisas, né? O som do Hit, pra gente recordar dos 48 anos da Rádio Que Pega Bem. E o nosso Frequência Educadora tá indo embora, amanhã tá de volta, quarta-feira. Logo após ela, Cissa de Paula, que já começa amanhã, né? Hã? Rodolfinho foi de férias. Gente, ó, ótima tarde de terça-feira e amanhã a gente se fala novamente, tá? Beijo no coração de todos vocês. Tchau!

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4: A Volkswagen poderá cortar cerca de 50 mil empregos adicionais para reduzir custos e aumentar sua competitividade. A montadora já havia acertado a eliminação de 50 mil vagas em todo o grupo, incluindo as subsidiárias Porsche e Audi. Com novos cortes, o total poderia chegar a 100 mil postos de trabalho. Segundo a empresa, seus custos são cerca de 20% maiores do que os concorrentes. A Volkswagen também estuda alternativas para 4 fábricas na Alemanha, mas afirma que prefere buscar novos usos para unidades em vez de fechá-las.
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6: Oi, minha gente linda, linda, linda. Tô chegando na sua tarde, bebê. Cissa de Paula, em ZYD 832, canal 272, Educadora.
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6: Terça-feira, 14 de julho, uma tarde lindona aí pra você. 21 graus.
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1: Que coisa boa, nossa tarde de sucessos tá no ar. Muita coisa boa vai rolar por aqui, aquela animação que você já sabe, aquele babadinho necessário e tudo de bom. E é claro que tem que ter você aqui, né? Você que faz a diferença, claro, claro, claro. Então já chega mandando alôzinho de onde você tá. Galerinha aí, mestre de obras aí, a galerinha sempre com a gente, pintores, pedreiros, padeiros, ó, galerinha aí, vai. Galerinha aí, das fábricas de costura, enfim, do distrito industrial, do comércio, já manda aquele alô, fala que você tá com a gente, vai. A gente fica feliz demais. Bora começar? Educadora sempre pega bem.

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Sofia. Entra que agora pega bem, Danilo e Davi. Coisa boa nossa tarde de sucessos. 2h16. 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

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Daqui a pouquinho eu tô de volta e a gente vai falar de esporte. Segura aí.

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2: 2h22, boa tarde.
3: 2.3.
2: Já é hora de falar de esportes por aqui. 2h22, hora de falar de esportes com Auto Poster Mons Ribeiro e também Machados Multimarcas.
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França e Espanha se enfrentam agora nessa terça-feira às 16 horas pelas semifinais da Copa do Mundo e o duelo será no estádio de Dallas. A França vai disputar uma semifinal da Copa do Mundo pela terceira vez consecutiva, campeã 2018 e vice em 2022. A seleção venceu os jogos nessa edição. Mbappé, com 8 gols marcados, é o destaque da competição e divide a artilharia do torneio com

Messi, ele e Dembélé somam 13 gols na competição e podem alcançar a maior marca para uma dupla na história das Copas. Para quem que você vai torcer, hein? França ou Espanha? Eu vou torcer para França. Já a Espanha vive aí a melhor Copa desde 2010, quando conquistou o único título contra a Holanda. A Fúria sofreu seu primeiro gol no torneio na vitória 2-1 pela Bélgica nas quartas de final. Agora terá pela frente um adversário que se tornou frequentemente em fases mais avançadas de torneios europeus. França e Espanha duelam em duas semifinais recentes. E a Fúria saiu vencedora, né? Em ambas, 5-4 na Liga das Nações de 2025 e 2-1 na Europa 2024. Antes disso, porém, foram os franceses que venceram na final da Liga das Nações 2021 contra os espanhóis 2-1 com o brilho de Mbappé, que marcou o gol do título. França e Espanha, hoje não pode perder, às 16 horas, fique ligado. Próxima educadora nos esportes, às 15h30. 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
5: Opa, e quem tá chegando por aqui já mandando seu alô, recadinho, nos inspirando aqui, hein? Deixa eu ver, a Tânia, essa maravilhosa, nossa, que entrada linda. Que sua tarde seja produtiva e linda como o meu manacá da serra. Nossa, que linda. Eu amo manacá, é lindo demais, Tânia, é lindo demais, que coisa linda. Fora o cheiro, né? O cheiro é esplendoroso. Um beijo pra você, que a sua tarde seja tão linda quanto seu manacá também, viu? Adorei, adorei. Quem mais por aqui? Maria Fernanda, tudo bem com você? Já pedindo aquele pagodinho gostoso. Um abraço, minha linda. Tudo de bom, obrigada pela sua companhia. Quem mais chega por aqui? Oiê, é a Flavinha também. Oi, Flavinha. Um beijo, um beijo, um beijo, um beijo. Tá pedindo um sertanejo, é pra combinar, né? Então aumenta aí o volume. Tarde com a educadora. Pega bem.

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Gente, segura aí que eu já volto com o Zap.

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3: É hora do Zap Hits. É hora de você participar, votar e escolher a sua. Pelo zapinho da educadora, né? 99986-1023. Você já tá sabendo. Agora sim, eu quero saber de você qual das suas, né? Qual a sua preferida? Qual das duas? A primeira com Katrina, Walking on Sunshine, é a primeira. E a segunda, Festa no AP. Fala aí, qual a sua, hein?
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3: Vai curtindo aquela beiradinha e já vem votando.

0: Katrina, Walking on Sunshine. Tema do filme Esqueceram de Mim. Não esquece de mim, não. Já vem votando na sua, tá? É o tema do filme Esqueceram de Mim, mas não se esquecer de mim, tá? Vota aqui na sua preferida. Qual que você vai querer? Qual é a sua preferida? Qual que você gosta mais? A primeira ou a segunda? Deixa eu ver quem tá votando aqui. Fala, Carmen. Sumidinha, sumidinha. Carmen tá votando na primeirinha. Ótima tarde pra você, viu, Carmen? Valeu pela sua participação. Oi, Eliel.
1: Linda, boa tarde, tudo bem? Olha só, vamos de música 2, tá? Por exemplo, aqui, da
0: educadora,
1: dos nossos ouvintes, pro meu amigo Danilo Cordeiro, do Escrito do Bar, Thiago Rodrigues, João Luiz, Rodolfo Musquer, tá bom? Alec Boy, e pra você também, minha linda, educadora, pegando o seu perdão.
0: Valeu, beijo! Quem mais, quem vem? A Mi! A Michelle também tá participando aqui, né, Mi? Oi, Mi! A Michelle também tá votando na primeira indicação, e eu já vou atender seu pagodinho também, daqui a pouquinho, tá? Um beijo, gente! Fabinho, fala, meu amigo, qual deles? Fabinho, como é que nós faz com esse frio que de vez em quando aparece, hein? Ótima tarde pra você, a imagem que ele mandou. Ótima tarde pra você, tarde abençoada, viu? Abençoadinha, com tudo de bom. Bom, vai votando aí. Enquanto isso, a gente curte também aquela beiradinha da segunda tarde, gente. Agora é festa no AP.
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0: cantou essa, hein? Latino, festa no AP. Deixa eu ver a galerinha votando aqui, participando. Olha ele! Ah, o Fabinho tá pedindo Mirosmar já. Capricho já pra você, viu? Olha aí que capricho de mensagem, adorei. Roseli, sua linda, tá votando aí na primeira indicação. Roseli, ótima tarde aí pra todos na casinha. Obrigada sempre pela sua companhia. Também tá aqui, fala Lucelena. Lucelena também tá curtindo Educador, olha ela. Ai, ai, ui, ui, ó, gente, tá acirrado. E ela votou na segunda. Tá acirrado em produção os votos aqui hoje. As duas são top, né? Eu sei, as duas são top. Deixa eu ver quem mais tá votando. Fala, Marcelinha, você tava sumida, Marcelinha? Foi pra Dubai, foi? Marcelinha, você foi pra onde? Bem pro Egito? Prestei atenção, porque sumiu, viu? Saudade de você, eu sinto falta, gente. É verdade, eu sinto falta. Um beijo enorme pra você. E ela também aqui tá votando na primeira indicação. Beijão, beijão, falei, né? 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

0: Walking on Sunshine. Não tem como a gente não lembrar de Macaulay Culkin, né? Nesse filme, Esqueceram de Mim. Eu fico lembrando ele na frente do espelho, fazendo aquele tupetinho. Que coisa mais linda, adoro esse filme. Educadora Pegando Bem, vai ficando por aqui, Paty Bo. 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De volta com a gente amanhã.
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7: Os preços do petróleo subiram mais de 4% nesta terça-feira e atingiram o maior nível em cerca de 4 semanas, diante da nova escalada do conflito entre Estados Unidos e Irã. O petróleo Brent superou os US$86 por barril, enquanto o WTI passou dos US$80. O mercado teme interrupções no Estreito de Hormuz, rota por onde passava cerca de 20% do petróleo e do gás natural liquefeito comercializados no mundo. A alta aumenta a preocupação com possíveis impactos nos combustíveis, no transporte e na inflação global.
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6: Bora que bora, gente linda, nessa tarde gostosa, geladinha, comigo, Cissa de Paula, em ZYD 832, canal 272.

0: Fernando Moreno, Rio Negro e Solimões, o Chapeludo. Essa aqui foi especialmente pro meu amigo Antônio dos Santos. Tá curtindo Educadora, tá pegando bem. Fala, meu amigo Antônio dos Santos, tá aqui, adora Educadora. Bom demais, abraço, abraço pra você. 3h16, daqui a pouquinho eu tô voltando, hein? Daqui a pouquinho eu tô voltando com aquele babadinho, com a sua participação aqui também. Segura! 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
7: 3:20, boa tarde.
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7: Babado, babado e um babado bom. Olha Johnny Depp. Johnny Depp arrecada $300 mil para resgate de gatos. Olha isso. Cadê aplausos? Johnny Depp participou de uma iniciativa beneficente que arrecadou aí cerca de 300 mil para instituições dedicadas ao resgate, aos cuidados de gatos abandonados. A campanha reuniu doações e ações solidárias realizadas em parceria com abrigos e projetos de proteção animal. Conhecido por apoiar causas ligadas ao bem-estar dos animais, o ator já colocou e colaborou com outras iniciativas semelhantes também ao longo dos anos. Dessa vez, os recursos foram destinados a despesas como atendimentos veterinários, resgates, alimentação e programas de adoção. A mobilização destaca a importância das doações para manter o trabalho dessas organizações que dependem do apoio da sociedade para continuar oferecendo assistência e uma nova oportunidade aos animais em situação de abandono. Tá aí, ó. Johnny Depp tá sempre ajudando, né? Sempre ajudando, sempre apoiando, sempre, gente. É pro hospital, agora gatos, enfim. Várias e várias situações a gente vê ele, né? É, fazendo aí uma boa ação. Agora, detalhe, gente, detalhe, né? Que isso sirva aí de lição para que outros, né, artistas também possam fazer o mesmo. Não é verdade?
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7: Oi, pega bem com você. Bom, gente, deixa eu mandar alô pra Merrão, que tá aqui na Educadora curtindo. Quem mais? Pra Gislaine, que também tá aqui. Fala, Gi! Tudo bem com você, lindona? E ela tá curtindo a Educadora, já pediu um Zé Neto Cristiano. Já vou rodar já pra você. Quem mais aqui? Boa tarde, Júlio. Manda aí uma música pro meu sobrinho querido, Carlos Eduardo. Hoje é dia dele? Hoje é aniversário do Carlos Eduardo Leone, lá da loja Vila Presentes. Aniversário dele. Ei, Júlio, seu menino lindo, né? Parabéns, parabéns, Carlos Eduardo. Muita saúde, muitas bênçãos, vitórias. Que Deus ilumine sempre a sua vida. Tem um Léo Santana. É isso aí pra ele. 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

0: Mariana Fagundes e Geninho, educadora pegando sempre bem, 3h34. Daqui a pouquinho a gente tá aqui pra falar também de Copa do Mundo, de esportes e tudo mais.
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0: 3h36, já é hora de falar de esportes, hein? 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
0: O São Paulo encaminhou a contratação do lateral direito Aurélio Buta. Nascido aí em Angola e naturalizado português, o atleta de 29 anos está sem contrato desde o fim de junho, quando terminou seu vínculo aí com Eintracht da Alemanha. A diretoria vê o lateral como uma oportunidade de mercado. As tratativas estão avançadas e restam detalhes para um acordo em definitivo com um contrato para uma nova temporada. O presidente do Corinthians, Osmar Stabile, deve ir ao CT Joaquim Grava nessa semana para conversar com o elenco sobre o atraso do pagamento dos direitos de imagem referentes a junho. A diretoria ainda não tem prazo para quitar a pendência, mas busca evitar que o descontentamento já existente no grupo aumente. A Série D do Brasileiro define na segunda-feira os últimos classificados para as oitavas de final. Nessa edição do campeonato, quem passar das quartas de final conquista o acesso. Os perdedores das quartas ainda têm uma chance de subir nos playoffs. E hoje sai a primeira seleção na final da Copa do Mundo, França e Espanha, entrando em campo daqui a pouquinho na briga para uma vaga na grande final. E a gente vai assistir juntinho também com você. Educadora dos Esportes, de volta amanhã com Alto Posto Irmãos Ribeiro e também Machados Multimarcas. 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
3: Deixa eu ver quem tá aqui, ó, o José Moreira. Ótima tarde pra você, Zé. Zé Moreira também tá curtindo a Educadora, né? Ótima tarde pra você. Zé Carlos também falou, também tô aqui. Abraço, meu amigo, esperando os modão, né? Te falo nada, abraço pra você. Olha quem tá aqui também, meu amigo Souza, né? Deixa eu ver ele falando aqui, oi.
4: Sim, pode ser outra.
3: Pode ser outra? Pode ser outra. Pera aí que ele mandou um alô aqui, ó.
4: Ô, Cissa.
3: Oi.
4: De Paula.
3: Tudo
4: bem? Boa tarde, terça-feira pra você.
3: Tarde.
4: Toca pra mim aí, Rick Martin, Luan Santana.
3: Ah, é? Eu falei pra ele que você tocou.
4: Pra mim, ouvir aí. Beijo pra você e pra todos os ouvintes aí.
3: Obrigada,
4: hein? Pra todos que gostam dessa música. Um abraço. Uma ótima tarde, terça-feira pra você. Bom trabalho.
3: Pra você tamo também.
4: Um abraço.
3: Pode ser outra? Pode ser outra?
4: Educadora, ai, pega bem demais. Um abraço, meu amigo.
3: Abraço, meu amigo.
4: Põe uma bonita aí pra nós.
3: Pode deixar.
4: Tudo de bom. Deus abençoe o seu trabalho.
3: Amém. Você também, viu? Ó, o Vanderlei aqui. Tarde, viu, Vanderlei? Ele já passa deixando um recadinho. Você vai dormir cedo hoje, que amanhã tem que acordar 4 da manhã. Olha. Você tem que me lembrar dessas coisas? Você tem? Você precisa? Qual a necessidade de ter que me lembrar dessas coisas? Aff, Deus. E o pior não é isso. A minha preocupação é ter que fazer café amanhã pra todo mundo aqui, pra turma. Falando nisso, cadê a galerinha que falou que ia me ensinar a fazer café, hein? Né? Vanderlei, pior que é mesmo, eu tenho que acordar. Gente, hoje é o último dia que eu faço aí as férias do João. Amanhã ele tá de volta aqui na tarde. Meu João, amanhã começa às 2 da tarde. Pra vocês matarem a saudade, João. João Luiz de volta com vocês amanhã. E amanhã eu pego às 5, tá bom? Às 5 da manhã eu espero todos vocês no ar. Tá bom, eu vou acordar vocês amanhã, que eu quero acordar com aquele galo gritando até. Pode ser? Aquele galo gritando até. O quê? Eu não faço café pro Paulo, não. É o contrário lá em casa. É o Paulo que faz café pra mim, querido. Ah, o Paulo é prendado. O Paulo é prendado, Vanderlei. Paulo que faz café e leva café pra mim. Você não tá entendendo, Vanderlei. Eu tenho privilégios. Agora, pra eu fazer café que eu quero ver amanhã, eu tô com a receitinha. Vou ver se eu não vou queimar o café. Eu tô tentando. Eu já venho com a receitinha aqui pronta pra pelo menos não queimar o café. Oi, Cris, sua linda. As meninas da Doce Festa pediu pra você tocar. Ah, Vivendo no Mato. Peraí. Daqui a pouquinho tem moda, Cris. Peraí que daqui a pouquinho eu rodo sim. Viu? E aí, Merrão, você tem receita?
5: Ô, Lourão, agora chega aí, eu falei que eu tava chegando.
3: Mas você está adiantado, gente, não é 4 horas da tarde ainda não. Calma, que as modas daqui a pouquinho, calma. Tá faltando o bloco ainda. Vamos curtir. Educadora, tarde de sucessos, nosso último bloco, hein?

0: 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Deixa eu mandar um beijo pra Patrícia Paulaquim. Aliás, eu não sei se vou mandar beijo. Eu tô pensando, viu, Patrícia? Você tá acabando comigo, que eu não sei fazer café. Gente, vocês não estão entendendo. Paulo, você tá ouvindo? A Patrícia falou que era pra mim trazer você pra fazer café. Porque senão a galerinha aqui da educadora não vai aguentar fazer café. Eu tô com receita, Patrícia. Eu treinei a semana inteira, Patrícia. Vai ficar bom. Vai ficar bom. Qualquer coisa eu peço socorro pro Paulo. Vim fazer o café, que vem me deixar. Vou fazer assim, entendeu? Mas vai dar certo. Né, Júlio? Júlio, ninguém aqui na educadora tá acreditando que eu vou dar conta de fazer café no horário do Rodolfo.
1: Claro que vai.
0: Vou conseguir, Júlio?
1: Seu café é excelente.
0: É, aí você vai tomar meu café, Júlio?
1: Com certeza.
0: Ah, que maravilha. Ô, Júlio, falaram assim pra mim que se eu não der conta de fazer café, é pra fazer o Paulinho fazer café.
1: Com certeza.
0: Vou conseguir, né?
1: Tenho certeza.
0: Vai dar certo, viu, gente? O Júlio tá confiante em mim, Né, de todo caso, o Júlio vai ter que experimentar mesmo. Amanhã não esquece não, eu tô com vocês amanhã às 5 da manhã, hein? Quero todo mundo aqui. Bom, gente, vai se preparando que já já eu volto na Edu com modão.
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5: Você chegou de uma viagem, o motor tá lá, quente. E bate aquela vontade de jogar água na lataria ou até no compartimento do motor para esfriar o carro, né? Ah, pode parar agora mesmo com esse hábito, viu? A diferença brusca de temperatura pode causar microfissuras em componentes metálicos e até danificar peças plásticas. O mesmo vale para entrar rapidamente em alagamentos logo depois de um longo trecho com o motor aquecido. Então, deixe o veículo esfriar naturalmente. A mecânica gosta de equilíbrio, não de choques térmicos.
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9: O Conselho Nacional de Política Energética deve anunciar o aumento da mistura de etanol anidro na gasolina, dos atuais 30% para 32%. A medida pode reduzir a importação de gasolina e ampliar o uso de combustível renovável produzido no Brasil. Por outro lado, especialistas alertam possíveis desgastes em motores mais antigos ou sem calibração adequada, com riscos de corrosão e danos em componentes. A indústria do etanol defende que testes já demonstraram a viabilidade técnica da nova mistura.
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6: Bora que bora, minha gente, é hora de moda. Aumenta esse volume aí, vem comigo. Sexta de Paula, em ZYD 832, canal 272, Educadora.
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6: Terça-feira, 14 de julho, 23 graus, na melhor.
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6: Com ela eu sempre vou.
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2: Tá na hora, minha gente, é hora de moda! É hora de aproveitar, participar, pedir a sua, vamos que vamos! Só as melhores pra você, é o nosso EMC que tá na área. Então bora começar juntinho de mim agora. Só se for assim, ó, Educadora.

Fui desgramonga! Está aí, ó, nosso primeiro bloco. Educadora pegando sempre bem. Primeiro bloco de modão, hein? Daqui a pouco tem muito mais, nosso MC, muito mais. Daqui a pouquinho eu tô de volta, babadinho gostoso. E claro, vou atender, galerinha aqui, hein? Segura!

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1: Ui, já é hora de fofocar, hein? E olha isso, Gustavo Lima fez um sucessão num bar em Goiânia, junto com Felipe Araújo, mais outros cantores também participando, viu? Show realizado num bar em Goiânia. Vamos lá, então. O menino de 11 anos cobrou o cantor Gustavo Lima após o sertanejo ter feito uma promessa para ele de cantar junto com o pequeno há 4 anos atrás. Segundo Isaac Adam, a promessa aconteceu durante um show do cantor em Conceição do Araguaia, no estado do Pará, em 2022. Na época, a mãe dele levou um cartaz para chamar a atenção do artista. Aí, você falou, Isaac, daqui a pouco eu te chamo para cantar. E aí o Isaac disse o seguinte: você esqueceu de mim, né? Brincou o menino. Gustavo Lima então entrou na brincadeira e respondeu que a correria do dia a dia fez com que ele esquecesse a promessa. Ele falou: mas me perdoa. E aí o reencontro aconteceu durante um show surpresa de Gustavo Lima, realizado pelo cantor em um bar em Goiânia na noite de segunda-feira. Durante o encontro, além de relembrar a promessa feita aí há 4 anos, Isaac aproveitou para mostrar o seu talento, cantou ao lado do cantor, né? E claro, se emocionou demais. Gustavo Lima tá lá, ó. Cantou, fez esse show aí nesse bar em Goiânia. Ele gosta de fazer, na realidade, também esses shows em boteco, viu? Ele gosta mesmo. Tava lá também, tava Felipe Araújo lá, né? E tá aí, ó. Fez um showzão, deixando aí os seus fãs empolvorosos, felizes, né? Porque, ó, quem mora em Goiânia é um privilégio. Sem qualquer aviso, o cantor apareceu no local, levou o público ao delírio. E, é claro, ele tava acompanhado de Andresa Suíta, e ela fazia uma gravação, né? E aí foi, assim, um momento bem legal, bem gostoso, participações aí nesse bar. Gustavo Lima mostrando o seu lado humilde, que a gente adora, né? Não, fala sério, a gente adora essa humildade dele. Vem comigo de moda.
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1: Deixa eu atender quem tá me pedindo moda aqui. Fala, Cris. Ela tá lá. Na Doce Festa. E as meninas tá pedindo Trio Parada Dura, Vivendo Aqui no Mato. Eita, Lelê, essa moda é linda, né? Um beijão aí pra todas vocês. Obrigada pela participação. Jerominho Pintor também tá aqui. Eu tô aqui na sintonia. Jerominho, abraço. Fala, Merrão. Merrão, chegou moda, Merrão. Agora sim, Merrão. Agora é moda.
3: Agora cheguei. Boa tarde, Loura.
1: Tarde.
3: Boa tarde pra todo mundo. Boa tarde aí. Uma ótima tarde pra você, loira, tá? Que Deus te abençoe.
1: Amém.
3: Muito, muita luz, muita
1: Obrigada.
3: Paz pra você, viu?
1: Amém, que assim seja.
3: Proteja muito. Ô, loira, tô só aguardando aquele modão, viu, loira?
1: Agora.
3: Aguardando o modão é a hora do boteco. Agora, né? Agora pra tarde, daqui a pouco vou...
1: Daqui pra frente é só moda.
3: Hoje é futebolzinho também, né? Hoje até futebol de gente grande.
1: Hoje
3: não é,
1: hoje tem futebol.
3: Futebol do nosso Brasil, não, é. Futebol hoje é de gente grande, né?
1: Olha, Merrão, calma, assim. Calma.
3: Quem todos com Deus, um abraço. Tibum, cadê você, nego, velho? Cadê você, negão?
1: Ai.
3: Fiquem todos com Deus. Um abraço, Loura.
1: Gente, tá em andamento. Eu não tô acreditando, não. Para tudo aí, Merrão. Para tudo. Tá 1-0 pra Espanha. Que isso? É só porque eu tô torcendo pra França, é? Tá 1-0 pra Espanha e eu tô aqui torcendo pra França. Eu não tô gostando disso. Devia ter torcido pra Espanha. Mas desce moda. 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
1: Guilherme Santiago.
2: Marília. Ai, Loirão. Vamos judiar desse povo.
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aqui no mato. E que coisa mais boa. Eita, mas é bom demais. Mas é bom demais. Quem pode aí tá num sertão, tá numa fazenda, tá numa... Oh, meu Deus. Convivendo com a natureza é bom demais, é bom demais. Daqui a pouquinho eu tô de volta e ó, deixa eu falar o resultado do jogo, hein? Aos 45 minutos aí do primeiro tempo, 1-0 Espanha. E...

0: Eita, França, precisando reagir, hein? Daqui a pouquinho eu tô de volta com muito mais pra você.
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0: É Jean Giovanni, pele de maçã. Essa daqui foi especialmente pra minha amiga Lu, que tá na sintonia com a educadora, que ela ouviu falando que é bom demais morar na fazenda,
1: pois
0: né?
1: Isso. Boa tarde.
0: Tá boa, Lu?
1: Joia. Você falou pra mandar um salve. Aí, tô mandando um salve. Não troco minha vida aqui, morando na roça, por uma vida de volta na cidade.
0: Aí, ó. Tá vendo, gente?
1: Não tem
0: gente?
1: Coisa melhor. Beijo.
0: Um
1: grande
0: beijo.
1: Abraço. Fica com Deus. A todos vocês. E vocês aí da rádio. E os ouvintes.
0: Aí,
1: beijo.
0: Que linda.
1: Aqui é a
0: beijo. É a coisa mais boa desse mundo, morar no mato, gente. É paz, né? Vida. Tudo de bom pra você, Lu. Fica com Deus. Daqui a pouquinho eu tenho mais modão. Tem mais modão, né? 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
6: O mercado nacional do feijão carioca apresenta uma terça-feira de preços equilibrados e ritmo constante de negócios no atacado. A saca de 60 quilos do grão, padrão nota 9, está cotada na média de R$276,50. A disponibilidade restrita de lotes com coloração clara força as empresas empacotadoras a aceitarem os valores pedidos pelos produtores.
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6: O segundo voo da Força Aérea Brasileira com ajuda humanitária a Cuba decola nesta terça-feira de Porto Alegre. Ao todo, o Brasil vai enviar 48 toneladas de leite em pó para ajudar a enfrentar a crise de desabastecimento no país. O primeiro voo partiu nesta segunda-feira com 16 toneladas e o segundo transporta outras 32 toneladas. A previsão é que as duas aeronaves cheguem a Santiago de Cuba nesta quarta-feira.
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4: Olha eu aqui com mais moda pra você, hein? Cissa de Paula, em ZYD 832, canal 272, Educadora Batatais, São Paulo.
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4: Uma terça-feira linda de bonita pra você, 14 de julho, 23 graus. Tá friozinho aí, tá?

0: Ai, que moda bonita demais. Christian Ralph, Temporal de Amor. Essa daí foi especialmente pra minha amiga Paulinha, que tá curtindo a Educadora. Fala, Paulinha! Alô, Paulinha, um beijão pra você. Quem mais aí, ó, tá curtindo a Educadora? Daqui a pouquinho eu mando mais beijo, tá? 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Eu volto já com babado.
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1: Bom, às 5h29 já é hora. Hora de fofocar, né? Já é hora. Gente, essa daqui foi demais. Essa daqui, para tudo. Essa daqui, meu Deus do céu. Eu não sei se eu conto ou se eu rio.
2: Rapaz!
1: Mas vamos lá, vou respirar fundo, hein? Imagina você fazendo um serviço assim, meio entediante, meio cansativo. Não, cansativo por ser entediante, tá? Não é cansativo, não. É tão entediante, né? E de repente você faz umas coisinhas que não pode. Calma que eu vou explicar. Bom, o que era pra ser o primeiro dia de trabalho terminou com um prejuízo milionário.
2: Coitado!
1: O segurança contratado para atuar em uma exposição temporária danificou uma obra de arte avaliada em aproximadamente cerca de 5 milhões.
2: Rapaz!
1: Assim, a pessoa foi trabalhar, primeiro dia de trabalho, ela já fez arte e já fez um arrombo no seu orçamento de 5 milhões.
2: Rapaz!
1: Segundo o museu, o funcionário disse que estava assim, entediado. Ah, você quer saber? Então vou contar pra você. Entediado durante o expediente, o segurança viu um quadro e ele, de repente, do nada, decidiu fazer alguns olhinhos. Gente, que quinta série é essa? O quadro não tinha olhos e ele resolveu fazer uns olhinhos. Ele desenhou os olhos em uma obra de arte e acabou danificando uma pintura avaliada em 5 milhões. Segundo o museu, o funcionário disse que estava meio entediado e decidiu desenhar os olhos com uma caneta esferográfica em duas das três figuras retratadas em pintura, né? Três figuras da artista Anna Leporiaska. Ah, meu pai! O episódio aconteceu no centro Yeltsin da Rússia e surpreendeu pela simplicidade da intervenção, que acabou comprometendo, né, uma obra de enorme valor artístico e histórico. Gente, baixou a quinta série nele, fez o quê? Sabe a quinta série que de vez em quando a gente fazia uns olhinhos na capa da revista, bigode, cavanhaque, assim, né? Nas capas das revistas? É isso mesmo. Ao prestar esclarecimentos, o segurança afirmou que não compreendia o significado da pintura. Tá sem olho ali. Tá faltando olho, boca, nariz. Por que que ninguém pintou? Ele queria melhorar essa obra de arte. E após o incidente, ele foi demitido, claro, enquanto o museu precisou recorrer a um delicado e caro processo de restauração para recuperar a obra. Mas o que eu queria saber é o seguinte. Esses 5 milhões ele teve que pagar? Não, gente, fora da brincadeira. E os comentários? O babado é bom, mas os comentários é melhor ainda. O Jean colocou o seguinte. Gente, valorizou a obra. A Soraya disse o seguinte. Lembrei do Mr. Bean. Eu também. A Gleice pôs o seguinte, agora, se valia 5, agora tá valendo 20. Não é? Eu também acho. A Paloma colocou o seguinte, gente, liberdade de expressão. Gente, os comentários são os melhores, O Adriano colocou o seguinte, ele tava entediado ou embriagado? Aí a gente já não sabe, né? Mas ele fez os olhinhos de caneta. E muita gente colocou assim, ó, ficou compatível com a obra, compatível. Né? Tá aí, gente, olha, vou te contar, os comentários são os melhores, os comentários. Mas aí, você já fez alguma arte, assim, de quinta série na sua vida? Uma arte, assim, de quinta série? Tem gente que não saiu ainda da quinta série até hoje, né? E não é só os meninos, não, né? Tem gente que a quinta série já saiu, mas não saiu da cabeça deles. Eita, Lelê, você conhece alguém que fez alguma arte dessas? Conta aí pra gente.
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1: Quem tá aqui querendo moda? Cissa, boa tarde. Toca um Zezé de Camargo e Luciano. Olha, galerinha, as meninas, né? Jéssica e Jaqueline, da Estação 10. Você esquece de colocar o nome? Depois eu esqueço, mano. Esqueço qual que é o nome, né?

Mas depois você fica brava, viu? Tem que mandar o nome. Ah, Jéssica e Jaqueline. Aí, ó. É que eu não lembro nem que eu comi ontem. Então é um caso sério, né? Passar dos 28 não é fácil não, viu? A gente não lembra muita coisa. A gente tenta, mas lembrar muita coisa é um pouco complicado, hein, produção? Bora aqui na Educadora pegando bem, Murilo!

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4: 5 minutos para as 18 horas. Tem aí a nossa última, o último bloco do nosso MC. Com muito modão para você e a Morena de Goiânia.

0: Marrone, o surto de amor. 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
5: Bora que bora, tem mais moda e agora é hora de boteco comigo, Cissa de Paula, em ZYD 832, canal 272, Educadora.
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5: Ótima noite pra você, terça-feira, 14 de julho, 22 graus. Com a melhor eu vou.
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5: É hora de boteco, minha gente. É hora de extravasar, é hora de relaxar, é hora de aproveitar. Boteco tá na hora, tá na área, né? Tá na hora, tá na área, tá tudo de bom. Então bora começar comigo nessa noite de terça-feira, modinha gostosinha. Educadora, pega bem.

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0: deixa que caia. Teodoro Sampaio, se a casa cair, a casa caiu pra França, viu? A casa caiu. 2-0, Espanha. Que isso? Eu tava torcendo pra França, gente. Oh, Deus. Tá aí, ó. A casa caiu pra França. Mais uma vindo pra casa. Mbappé, bem. Mbappé, não foi pra você dessa vez. Eita, é mais uma vindo pra casa. Gente. Tá aí, ó. 2-0 em cima da França. Não tô acreditando até agora. Mas bora que bora, gente. Daqui a pouquinho tem mais moda pra você. 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
4: Hora de babado, minha gente. E assim, uma dica boa. Depende. Deixa eu falar pra você, olha isso. Pesquisas recentes descobriram que a carne das ostras, tá? Além de ter um alto valor nutricional, proporcionando efeitos antimicrobianos, antioxidantes, anticancerígenos, ela também alivia inflamações das células intestinais, ou seja, ela é eficaz contra inflamações intestinais. Mas não tem outro jeito, outra coisa, não? Ai, meu pai! Segundo aqui a doutora Nanda, da Universidade de Ferrana, Júlia, né? A descoberta dessas propriedades anti-inflamatórias pode se tornar uma excelente estratégia de tratamento, tá? De acordo com a pesquisa, a inflamação crônica pode estar oculta em muitas doenças, como câncer, diabetes tipo 2, inflamações intestinais e doenças cardiovasculares. Em comum, elas podem ser causadas por alterações, né, na barreira intestinal. Então é isso aí, é sempre bom verificar o intestino. E aí, a dica é comer ostra. Eu tô dando a dica, não vou falar que eu vou comer, não. Não tem outra opção? Se tiver outra opção, eu tô dentro. Essa daí não dá, não. Pra mim, né? Às vezes você gosta, de repente, né? Então.
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4: 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É isso aí, o sertanejinho pra complementar o seu dia. Fala, meu amigo. Meu amigo tá aqui antenado, gosta de moda, hein?
5: Cissa. Oi. Paula, boa noite, meu
4: bem.
5: É Sérgio, São Sebastião Paraíso.
4: É Sérgio.
5: Minas Gerais.
4: Diz Sérgio.
5: Tem como você tocar aí pra nós aí no boteco aí da educadora? Se quiseres assim, Teodoro Sampaio, pra nós esquentar desse friozinho, tomar um aqui escutando o boteco da educadora.
4: Eita.
5: A educadora toca bem demais.
4: Mas um gosta de moda,
5: boa
4: hein?
5: Boa noite, bom trabalho.
4: Bom trabalho pra você, produção, tem aí essa daí, produção? A gente vai verificar pra você, viu? Mas bora lá conferir mais moda, educadora. Ah, pega bem, Jorge Matheus.

Sion, delícia, Christian Ralph, educadora pega bem, 6h43, daqui a pouquinho eu tô de volta, hein, com o último bloco de boteco. Cê gosta, né? Cê gosta. Daqui a pouquinho

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4: Por que tá escondendo o celular pra responder mensagem? 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

De parede meia, educadora pegando sempre, sempre bem. Gente, passou tão rapidinho, né? Passou tão rapidinho. Valeu demais aí sua parceria, sua alegria, sua presença. Gente, vou ficando por aqui. Não esquece não, hein? Amanhã o João tá aqui. Amanhã o João tá à tarde com vocês, a tarde toda. E eu chego cedinho e já vou chamar o galo pra vocês, hein? Amanhã vou acordar todo mundo. Rodolfinho já fez a malinha, já tá de sunguinha, já tá preparadinho pras suas férias, tá bom? Gente linda, um beijo enorme. Fica com Deus, até amanhã. Tchau, tchau.

0: Observatório Nacional. 18 horas, 59 minutos, 30 segundos.
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2: Em Brasília, 19 horas. Está no ar a Voz do Brasil. As notícias do governo federal que movimentaram o país no dia de hoje.
3: Olá, boa noite.
2: Boa noite para você que nos acompanha em todo o país.
3: Terça-feira, 14 de julho de 2026.
2: E vamos aos destaques da Voz do Brasil.
3: Meio ambiente e clima. Painel eletrônico monitora efeitos do El Niño no país.
2: Plataforma informa onde haverá excesso de chuvas, estiagem ou ondas de calor.
3: Hoje vamos falar sobre o fenômeno e como poderá afetar o Brasil. Luana Karen.
4: Entre as principais consequências esperadas para o Brasil estão excesso de chuvas na região sul e a estiagem nas regiões norte e nordeste.
2: Energia e combustíveis.
3: Conselho Nacional de Política Energética aprova aumento no percentual de etanol anidro na gasolina para 32%.
2: E aplicativo oferece ao consumidor informações sobre postos de combustíveis e canal para denúncias. Gabriela Noronha.
5: O aplicativo é gratuito e funciona como um mapa interativo no celular, ajudando o consumidor a descobrir quais postos são de confiança e quais devem ser evitados.
3: Proteção das crianças e adolescentes no ambiente digital.
2: Como o ECA Digital avança no combate à violação de direitos é o tema de entrevista com Fábio Meirelles, do Ministério dos Direitos Humanos e Cidadania.
6: Então, o ECA Digital é um grande avanço, traz esse princípio do ECA, né, da proteção integral, da prioridade absoluta para o ambiente digital, e ele hoje já é uma referência no Brasil. No mundo.
3: Hoje, na apresentação da Voz do Brasil, Luciana Vasconcelos e Luciano Seixas.
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3: O percentual de etanol na gasolina será elevado de 30 para 32%.
2: A medida aprovada hoje pelo Conselho Nacional de Política Energética tem previsão para valer a partir de 1º de agosto.
3: E terá vigência de 180 dias, com possibilidade de prorrogação por igual período.
2: O ministro de Minas e Energia, Alexandre Silveira, afirmou que a mudança é segura e que tem respaldo técnico.
7: Nós estamos completamente seguros de avançar até o E32. O Instituto Mauá nos deu o laudo de que nós estamos habilitados a fazer o aumento. E a transitoriedade é apenas uma maneira de nos precavermos a poder, dentro de 180 dias, nós vermos o que está acontecendo. A cada oscilação, nós sentamos e protegemos o consumidor e protegemos a economia nacional.
3: Ainda de acordo com o ministro Alexandre Silveira, a medida vai contribuir para a autossuficiência do país em meio ao contexto da guerra no Oriente Médio.
2: Na hora de abastecer o carro, quanto mais informações o consumidor tiver, melhor.
3: Por meio de um aplicativo, o motorista confere se o posto onde ele vai é um estabelecimento confiável.
2: E caso perceba alguma irregularidade, também é possível fazer uma denúncia diretamente à Agência Nacional do Petróleo, Gás Natural e Biocombustíveis.
5: O aplicativo ANP com você postos é gratuito e funciona como um mapa interativo no celular, ajudando o consumidor a descobrir quais postos são de confiança e quais devem ser evitados. O funcionamento é bem prático. Ao abrir o aplicativo, o usuário vê os estabelecimentos da região sinalizados por cores, como em um semáforo. Os postos recebem notas de 0 a 5 com base nas fiscalizações que a Agência Nacional do Petróleo, Óleo, Gás Natural e Biocombustíveis fez nos últimos 5 anos, sendo que a cor verde sinaliza os mais seguros e quem tem nota máxima. Já os marcados em vermelho acendem o sinal de alerta. Receberam nota 0 por causa de irregularidades recentes. Outras informações dos estabelecimentos, como em endereço, CNPJ, quantas fiscalizações já receberam, resultado das vistorias e qualidade das amostras analisadas também podem ser consultadas na ferramenta. É possível ainda fazer denúncias pelo aplicativo, como explica o superintendente de fiscalização do abastecimento da ANP, Júlio Nishida.
8: Cria um importante canal de denúncias do consumidor com a ANP, inclusive aquelas relacionadas a práticas de preços abusivos. De forma bem simples, fácil e intuitiva, o consumidor consegue fazer a sua denúncia no simples clicar de botões.
5: A plataforma pode ser acessada no endereço anpcomvocepostos.anp.gov.br e depois baixada no aparelho de telefone celular. Reportagem Gabriela Noronha.
3: A produção brasileira de grãos no período 2025-2026 está estimada em 360 milhões de toneladas.
2: Segundo o levantamento divulgado hoje pela Conab, a Companhia Nacional de Abastecimento, se confirmado, o volume será 2,2% superior ao registrado na temporada passada.
9: Segundo a Conab, serão 360 milhões e 100 mil toneladas a serem colhidas, o que representa 2,2% a mais do que a safra anterior. O grande destaque deve ser a soja. O gerente de acompanhamento de safras da Conab, Fabiano Vasconcelos, explica o resultado.
10: Então, a estimativa para a safra 2025-26 é de 48,6 milhões de hectares cultivados com soja e uma produção aí é chegando a quase 180,6 milhões de toneladas.
9: Além da soja, o algodão tem produção prevista em 4 milhões e 60 mil toneladas de pluma, com 8% da área já colhida. Isso resulta em um ganho na produtividade de 2,8% em relação à safra 2024-2025. Já a colheita das três safras do milho no ciclo atual está estimada em mais de 141 milhões e 700 mil toneladas, volume 0,4% superior ao ciclo passado. A estimativa é de crescimento favorecido pelas condições climáticas, como explica Fabiano Vasconcelos, gerente de acompanhamento de safras da Conab.
10: Em relação ao milho, uma estimativa de aumento de 9,8% na área plantada, uma estimativa de produtividades melhores do que na última temporada, favorecidas aí pelo clima, uma produção de 29,6 milhões de toneladas, um aumento aí de 18,7% em relação à última safra.
9: E a Conab também estabeleceu novos preços de referência para os principais produtos agrícolas de verão. Os principais reajustes foram no preço da soja, do arroz em casca, do feijão e do milho. Os preços passam a vigorar nos períodos entre o segundo semestre de 2026 e o primeiro semestre de 2028. Reportagem Edinaldo Júnior.
3: Ainda sobre a produção agrícola, o IBGE estima que a safra brasileira em 2026 pode chegar a 347 milhões e 400 mil toneladas.
2: Isso representa uma projeção de 1 milhão e 300 mil toneladas a mais do que a colheita anterior.
3: O IBGE calcula um ano de produção e a Conab faz estimativa de outubro a setembro.
2: Agricultores podem ter acesso a recursos para o Plano Safra.
3: Os recursos poderão ser acessados entre 16 de julho deste ano e 30 de junho do ano que vem.
2: O BNDES, Banco Nacional de Desenvolvimento Econômico e Social, vai disponibilizar 72 bilhões de reais.
11: Serão 40 bilhões e 500 milhões de reais disponíveis por meio dos programas agropecuários do governo federal. Desse total, 21 bilhões e meio são para médios e grandes produtores da agricultura empresarial e quase 19 bilhões de reais para pequenos produtores da agricultura familiar. Também vão estar disponíveis 31 bilhões e 500 milhões de reais em recursos próprios do banco por meio da linha BNDES Crédito Rural. O chefe do Departamento de Crédito Digital, Agropecuária e Normas do BNDES, Caio Barbosa, explica que o crédito disponibilizado pelo banco atende necessidades de quem produz no campo.
12: A gente opera basicamente 11 programas, que são programas que atingem todas as necessidades de investimento e de custeio do produtor rural e todos os tipos de produtores rurais. Tem uma linha para custeio, uma linha para investimento, para aquisição de máquinas.
11: Para saber mais sobre as linhas e programas do BNDES para o agro, acesse bnds.gov.br/agro. Reportagem André de Barros Lima.
3: O fenômeno climático conhecido como El Niño, já confirmado no país, pode trazer diferentes impactos para a população.
2: A previsão é de excesso de chuvas no sul, por um lado, e estiagem no norte e nordeste, por outro.
3: Um monitoramento mensal está sendo feito por diferentes órgãos para trazer agilidade às respostas e ajudar na prevenção de desastres.
2: Nessa reportagem de Luana Karen, trazemos dicas para os produtores rurais e cidadãos em geral sobre como lidar com os impactos desses eventos climáticos.
4: Autoridades responsáveis pelo monitoramento do clima, dos recursos hídricos e dos riscos de desastres naturais começaram a acompanhar a evolução do fenômeno do El Niño este ano no Brasil. Um painel vai ser publicado mensalmente e servirá de referência para que estados, municípios, produtores rurais e defesa civil não sejam pegos de surpresa com excesso de chuvas, estiagem ou ondas de calor. Gilvan Sampaio, pesquisador do Instituto Nacional de Pesquisas Espaciais, INPE, explica que os efeitos devem ser sentidos até meados de 2027.
13: Os principais impactos do El Niño devem ficar concentrados com o aumento do volume de chuvas no sul do Brasil. Além disso, nesse segundo semestre de 2026, o El Niño deve provocar temperaturas acima da média em praticamente todo o Brasil. Portanto, o potencial para a ocorrência de queimadas aumenta. Então, secas na Amazônia, secas no Nordeste, isso somente em 2027.
4: O El Niño é caracterizado pelo aumento anormal da temperatura do Oceano Pacífico ao longo da linha do Equador. Para que o fenômeno seja confirmado, esse aumento deve ser observado por 3 meses consecutivos, o que aconteceu entre abril e junho deste ano. Para quem utiliza a terra para produzir, a orientação de Gilberto Cunha, pesquisador da Embrapa Trigo, é conhecer bem a terra onde vive.
14: Adotar boas práticas de manejo, a diversificação das épocas de semeadura, fazer as intervenções de proteção de plantas, colher no momento certo, não procrastinar aí quando as lavouras estão prontas para colher.
4: Ao longo dos próximos meses, eventos associados ao El Niño podem impactar a rotina da população. Nas regiões onde estão previstas chuvas além do normal, os riscos são de alagamentos e deslizamentos de encostas, por exemplo. Já onde pode haver escassez de chuva, há risco de incêndios e problemas no abastecimento de água. Ondas de calor também podem trazer dificuldades para populações vulneráveis. Em todos os casos, o conselho de Tiago Molina, coordenador de monitoramento e alerta da Defesa Civil Nacional, é ficar atento às fontes oficiais de informação.
15: Sempre que tiver uma situação de risco prevista, a Defesa Civil vai se utilizar de todos os mecanismos que existem para fazer com que essa informação chegue às pessoas, né, por meio do Defesa Civil Alerta, por meio das mensagens SMS. Além disso, é muito importante conhecer o local onde você mora, procurar saber quais são os planos de contingência, quais são as rotas de fuga, os locais seguros.
4: O boletim Painel El Niño, uma iniciativa conjunta de diferentes órgãos do governo federal, é público e está disponível em diversos portais na internet. Por exemplo, no endereço portal.inmet.gov.br. Reportagem Luana Karen.
2: Esta semana, o Estatuto da Criança e do Adolescente completa 36 anos.
3: E a evolução da garantia dos direitos da infância permitiu a aprovação do ECA Digital, que entrou em vigor em março desse ano.
2: Ele prevê que as crianças e adolescentes devem ser protegidos e ter direitos garantidos também no ambiente virtual.
3: Nós seguimos hoje com a segunda parte da nossa entrevista com o diretor de proteção da criança e do adolescente do Ministério dos Direitos Humanos e Cidadania, Fábio Meirelles, sobre as inovações trazidas pelo ECA Digital e a integração com o Estatuto da Criança e do Adolescente de 1990. Acompanhe.
16: Diretor Fábio Meirelles, é um prazer seguir com a nossa conversa aqui sobre Estatuto da Criança e do Adolescente. E aí a gente passa a falar agora sobre o ECA Digital, né? Que é a lei que protege os direitos da infância no ambiente virtual e ganhou esse nome, ECA Digital, como uma referência justamente ao Estatuto da Criança e do Adolescente de 1990. A gente pode dizer que ela incorpora o mesmo espírito, diretor, de que toda a sociedade é responsável pelo cuidado com as crianças, só que agora na internet?
6: Exatamente, e até por isso que a gente manteve o nome ECA, né, e chamou de ECA digital. A gente percebeu que as crianças e adolescentes brasileiros viviam conectados, estavam em plataformas digitais, em redes sociais desde muito cedo, expostas, né, diariamente à publicidade, conteúdos algorítmicos, inteligência artificial. A gente viu que isso representava um risco muito grande, o ambiente digital para crianças e adolescentes, e a gente batalhou e conquistou o ECA digital com o governo federal, com Conanda, movimentos sociais, organizações da sociedade civil e em diálogo com o Congresso para que essa lei saísse do papel e virasse realidade.
3: E o senhor destacaria como principais ganhos para a proteção das crianças vindos do ECA digital? Que tipo de ações, que tipo de situações?
6: Veja, o ECA digital, ele reafirma uma posição inegociável do Brasil. A gente não aceita modelos de negócio construídos sobre a exploração da vulnerabilidade de crianças e adolescentes. Então, vou dar alguns exemplos do que o ECA digital estabelece, né? Ele estabelece limite para a prática do que a gente chama de design digital ou design manipulativo, que vão induzir crianças e adolescentes ao uso excessivo de telas. Isso é uma das dimensões do ECA digital. Ele também prevê que os serviços e produtos digitais, eles devem adotar padrões elevados.

0: adolescente. O ECA Digital também prevê sanções para as plataformas que descumprirem essas obrigações. Então, o ECA Digital é um grande avanço, ele traz esse princípio do ECA, né, da proteção integral, da prioridade absoluta para o ambiente digital, e ele hoje já é uma referência no Brasil e no mundo.
1: E assim como aconteceu no Estatuto da Criança e do Adolescente de 1990, o ECA Digital também deve mudar essa forma da sociedade perceber os direitos das crianças na internet? Por exemplo, a parte da responsabilidade de todos os adultos sobre as crianças que estão ali no ambiente virtual?
0: Perfeito. É exatamente esse o princípio. Assim, a gente conseguiu com a ECA Digital traduzir rapidamente uma demanda social, porque não pode ser só uma atribuição das próprias crianças e adolescentes ou dos seus familiares, dos pais, mães e responsáveis, a proteção delas no ambiente digital. Então, se elas estão em situação de vulnerabilidade, é uma responsabilidade coletiva. Então, a gente conseguiu com a ECA Digital trazer essa demanda social, normatizar e juridicamente convergir com a iniciativa privada para um instrumento, que hoje é o ECA Digital, que precisa chegar na ponta. Então, hoje, nosso grande desafio é, para além do ECA Digital, é levar o ECA Digital para a escola, para o Conselho Tutelar, para o CRAS, para o CREAS, para o Ministério Público utilizar o ECA Digital. Então, cuidar das crianças e adolescentes nunca foi uma tarefa de uma pessoa só, não vai ser agora. Então, o ECA Digital traz esse princípio da responsabilidade coletiva.
2: Quer dizer que o ECA Digital também é importante para os pais e responsáveis que agora deixam de estar sozinhos nessa proteção das crianças e dos adolescentes, né? E passam a ter apoio das plataformas, não é isso?
0: Exatamente. Canais de denúncia, a própria Autoridade Nacional de Proteção de Dados. Então, com o ECA Digital e depois com a lei de regulamentação, depois com a política, a gente, após o ECA Digital, a gente também anunciou a Política Nacional de Promoção e Proteção dos Direitos da Criança e do Adolescente no Ambiente Digital, que é uma política estruturada para fortalecer a coordenação entre os diferentes níveis de governo, incentivar a pesquisa, inovação tecnológica, promover desenvolvimento de produtos e serviços digitais mais seguros, ampliar os canais de denúncia, fortalecer a capacitação dos profissionais do sistema de garantia de direitos, apoiar as famílias no exercício da supervisão parental. Então, acho que a gente precisa olhar para o ECA Digital e para a nossa política nacional com essa perspectiva de uma construir objetivos concretos e de dividir a responsabilidade sobre a proteção de crianças e adolescentes no ambiente digital com todos os atores que precisam estar, né, totalmente comprometidos com essa implementação.
1: Agora, onde os adultos podem encontrar, diretor, mais informações sobre o ECA Digital para entenderem melhor essa legislação e também orientações sobre o que deve ser proibido, o que deve ser permitido para as crianças na internet?
0: Claro, olha, hoje nos sites, né, do Ministério dos Direitos Humanos e da Cidadania, da SECOM, do Ministério da Justiça, você encontra o ECA Digital. A gente produziu um material muito interessante, recente, que é um guia no formato de perguntas e respostas para conselheiros tutelares sobre o ECA Digital, que é um material educativo e prático que está no site do Ministério dos Direitos Humanos e da Cidadania. A gente produziu uma caixa de ferramentas chamada Faça Bonito na Rede, que é um material, um conjunto de instrumentos práticos também, que tem guia de recomendações técnicas, coletânea de normas jurídicas, tem proposta de fluxo, tem material didático sobre o que fazer, tem cartilha, tem até jogo de tabuleiro, conexão segura. Então, a gente tem curso, a gente tem um curso Proteção de Crianças e Adolescentes no Ambiente Digital, um curso online na Escola Nacional dos Direitos da Criança e do Adolescente. Então, hoje a gente tem guias, cartilhas, a gente tem cursos, a gente tem jogo de tabuleiro, a gente tem fluxo. Então, a gente tem glossário, a gente tem bastante material disponível, perguntas e respostas, para que as pessoas conheçam o ECA Digital e conheçam as ferramentas de proteção de crianças e adolescentes no ambiente digital no site do Ministério dos Direitos Humanos, novamente, no site do Ministério da Justiça e Segurança Pública, no site da Secretaria de Comunicação Social, enfim, institutos, fundações, organizações da sociedade civil. Muita gente tem produzido material sobre essa responsabilidade compartilhada e a promoção do bem-estar de crianças e adolescentes no ambiente digital.
2: Muito bem, nós conversamos com Fábio Meirelles, diretor de proteção da criança e do adolescente do Ministério dos Direitos Humanos e da Cidadania. Muito obrigado por sua entrevista aqui à Voz do Brasil.
0: Obrigado a vocês, sempre à disposição.
3: E estão abertas até amanhã, dia 15 de julho, as inscrições de bolsas para médicos especialistas.
2: São 1.136 vagas distribuídas em 26 cursos de aprimoramento em 309 municípios do país.
3: Quase metade das vagas são voltadas para o interior. Entre as especialidades previstas estão anestesiologista, oncologia, cardiologia e cirurgia minimamente invasiva.
2: Felipe Proenço, secretário de Gestão do Trabalho e da Educação do Ministério da Saúde, detalha o edital.
4: Possibilidade para quem já é especialista com registro de qualificação, participa do programa desenvolvendo suas atividades práticas em um serviço do Sistema Único de Saúde, de referência no interior, um ambulatório especializado, um hospital, e ao mesmo tempo tem suporte aonde um especialista com ainda mais experiência vai poder apoiar o desenvolvimento das atividades numa carga horária de 20 horas semanais, recebendo uma bolsa que vai depender da localização, se é uma região mais vulnerável, podendo chegar até R$20.000.
3: O edital está disponível em gov.br/saúde.
2: Atenção, estudantes de graduação de instituições privadas.
3: Começaram hoje as inscrições para o processo seletivo do Fundo de Financiamento Estudantil, o FIES.
2: Serão mais de 75 mil vagas destinadas no segundo semestre.
5: Ao todo, serão oferecidas 75.500 vagas para o segundo semestre. No ano, serão 112 mil no total. O FIES concede financiamento a estudantes matriculados em cursos superiores de instituições privadas. Para participar do FIES, o candidato precisa ter feito o Exame Nacional do Ensino Médio a partir de 2010. Precisa ter alcançado média igual ou superior a 450 pontos nas 5 provas e não ter zerado a redação. Precisa ter, em 2026, renda bruta familiar mensal de até 3 salários mínimos, o equivalente a R$ 4.863. O processo seletivo do FIES reserva 50% das vagas para estudantes com renda familiar por pessoa de até meio salário mínimo, inscritos de forma ativa no Cadastro Único. Os pré-selecionados nessa modalidade vão poder solicitar financiamento integral, cobrindo todos os encargos educacionais, e ficam dispensados de comprovar a renda diretamente na instituição de ensino. O FIES tem chamada única e lista de espera. O resultado da pré-seleção na chamada única será divulgado no dia 30 de julho. As inscrições vão até sexta-feira, 17 de julho, pelo Portal Único de Acesso ao Ensino Superior. O candidato precisa ter conta gov.br e preencher os requisitos para participar do programa. O resultado sai no dia 30 de julho. Mais informações em acessounico.bec.gov.br/FIES ou ligue para 0800-616161. Thaisa Vitória para a Voz do Brasil.
3: O Ministério da Educação disponibilizou uma série de vídeos com orientações sobre o uso do Cadastro da Educação de Jovens e Adultos, uma plataforma oficial de cadastro.
2: O material ensina passo a passo como realizar a inscrição e é destinado tanto aos estudantes quanto aos profissionais que atuam no sistema.
3: As inscrições no cadastro permanecem abertas durante todo o ano.
2: No entanto, os prazos para ingresso no segundo semestre deste ano variam de acordo com o calendário de cada estado e município.
3: Os conteúdos estão disponíveis no portal do MEC e no canal da pasta do Ministério da Educação no YouTube.
2: E essas foram as notícias do governo federal.
3: Uma realização da Secretaria de Comunicação Social da Presidência da República.
2: Com produção da empresa Brasil de Comunicação.
3: Fique agora com as notícias do Poder Judiciário e do Congresso Nacional. Uma boa noite.
2: Boa noite para você e até amanhã.
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8: Presidente do STF e do CNJ lança rede nacional de magistrados para combater o avanço do crime organizado no país.
9: Instituições podem enviar propostas sobre modernização do sistema de justiça até 15 de agosto.
8: STJ mantém prisão preventiva de homem acusado de atuar como falso médico.
9: Boa noite, eu sou Marcela Luiz.
8: E eu sou Walter Lima.
9: O presidente do Supremo Tribunal Federal e do Conselho Nacional de Justiça, ministro Edson Fachin, lançou nesta terça-feira a Rede Nacional de Magistrados para combater o avanço do crime organizado no país.
8: Segundo Fachin, a resposta estatal à criminalidade em rede exige, necessariamente, uma justiça também articulada em rede. Marcelo Della Libera.
10: O ministro Edson Fachin observou que o mercado de apostas eletrônicas clandestinas vem sendo utilizado como instrumento de organizações criminosas.
11: Essas plataformas podem servir à lavagem de dinheiro, à formação de estruturas empresariais aparentemente ilícitas, à integração com outras atividades ilícitas, como tráfico, contrabando e corrupção, além de apresentarem forte dimensão transnacional.
10: Criada por portaria do CNJ, a rede nacional prevê o compartilhamento de informações para enfrentar organizações criminosas cada vez mais sofisticadas.
9: Supremo está com o edital aberto para receber propostas sobre a modernização do sistema de justiça.
8: Podem participar instituições públicas, privadas e da sociedade civil até 15 de agosto. Pablo Lemos.
12: As propostas vão ser analisadas pelo Grupo de Estudos para a Modernização do Sistema de Justiça, instituído pelo presidente do STF, ministro Edson Fachin. O diretor do Centro de Estudos Constitucionais do Supremo, Fernando Facuri Scaff, que preside o grupo, explica que modernizar significa atualizar o sistema de justiça.
13: É fazer ajustes dentro de um sistema que funciona, que está rodando bem, para falar uma linguagem mais clara, e que você tem, dentro disto, a expectativa de uma sociedade brasileira como um todo por mais justiça e por mais segurança jurídica.
12: Para o relator do grupo Neide Barros Belo Filho, modernizar é uma exigência do tempo.
14: É necessário modificar, porque é necessário acompanhar o tempo, acompanhar as mudanças da sociedade.
12: Serão aceitas apenas manifestações institucionais sobre a modernização do sistema de justiça sem caráter pessoal, que deverão ser apresentadas por meio de formulário eletrônico.
9: Mantida a prisão preventiva de empresário acusado de atuar como falso médico em unidade básica de saúde de Cananéia, São Paulo.
8: A decisão é do vice-presidente do STJ, ministro Luiz Felipe Salomão, no exercício da presidência. Fátima Uchoa.
15: O empresário está preso desde janeiro. Segundo o Ministério Público, ele realizava exames de ultrassom, emitia laudos e atendia pacientes usando o registro profissional de médico de um sócio falecido. A fraude foi descoberta após ele afirmar durante exame que tinha identificado a vesícula de uma paciente que já havia retirado o órgão. Depois de o Tribunal de Justiça de São Paulo negar o primeiro habeas corpus, a defesa fez novo pedido de relaxamento da prisão ao STJ. Mas o ministro Salomão não verificou ilegalidade manifesta nem urgência que justificassem a concessão da liminar. O ministro ainda apontou que o pedido de liberdade deverá ser examinado com mais profundidade no julgamento definitivo do habeas corpus, a cargo da sexta turma do STJ.
9: TST promove congresso para debater o uso de pesquisas no aprimoramento da Justiça do Trabalho.
8: O evento vai ser realizado na sede do Tribunal, em Brasília. Marla Lacerda.
16: O 4º Congresso Nacional de Pesquisa Judiciária, Estatística e Ciência de Dados da Justiça do Trabalho vai ser realizado entre os dias 25 e 27 de agosto. Com o tema Trabalho, Transformações Econômicas e Justiça, o evento é para incentivar a produção de conhecimento e a integração da rede de pesquisas judiciárias da Justiça do Trabalho. Magistrados, servidores, estudantes e profissionais que atuam na área e querem participar, fiquem atentos. As inscrições já podem ser feitas no portal do TST, que é o tst.jus.br.
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9: Uma boa noite.
8: E até amanhã.
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1: Eu sou Paula Groba.
2: E eu sou Humberto Pinheiro.
1: E estes são os destaques de hoje do Jornal do Senado, que começa agora.
2: Aprovada a aposentadoria especial para agentes de saúde e de combate às endemias.
1: MP do frete, Senado retira valor fixo, mas mantém piso mínimo do frete para caminhoneiros.
2: Pacientes em internação domiciliar podem ter desconto na conta de luz.
1: Boa noite.
2: Boa noite.
1: Em acordo com o governo, o Senado aprovou a medida provisória que atualiza as regras do piso mínimo do frete rodoviário. A MP, que perderia a validade nesta semana, mantém a obrigatoriedade de um valor mínimo para o frete, como já prevê a legislação, mas retira do texto a definição de um piso nacional para a remuneração dos caminhoneiros.
2: Durante a análise na Comissão Mista e na Câmara dos Deputados, havia sido incluído um piso de R$5.000 mensais para os motoristas de longas distâncias. A medida provisória também endurece as punições para empresas que descumprirem o piso do frete, calculado pela Agência Nacional de Transportes Terrestres. Repórter Pedro Pincer.
3: O Senado aprovou o projeto de lei de conversão da medida provisória que torna obrigatório o cadastramento das operações de transporte rodoviário de cargas e reforça os mecanismos de fiscalização do piso mínimo do frete. Entre os tópicos está a determinação de um piso para o frete, mas sem definição do valor. A principal questão se dava em torno do perdão às multas aplicadas aos caminhoneiros que estiveram presentes nas manifestações de dezembro de 2022. Para o relator revisor, senador Stevenson Valentim, do Podemos do Rio Grande do Norte, a medida faz justiça e traz tranquilidade para a categoria.
4: Entendo que esse viés da multa já atingiu a sua pedagogia e permanecer com essa injustiça é passar uma ideia de vingança e que não contribui nada para a sociedade.
3: A líder do governo, senadora Tereza Leitão, do PT de Pernambuco, celebrou o acordo alcançado diante da relevância do assunto.
5: Se ela não fosse importante, ela ia caducar. Nós não permitimos a caducidade justamente pela importância que ela tem para a economia, para relações trabalhistas, para a autonomia de autônomos.
3: As novas regras terão um período de transição. Empresas e transportadores terão prazo mínimo de 60 dias para a adaptação às novas obrigações. O texto segue agora para a sanção presidencial.
1: E o roubo de combustíveis deixou de ser apenas um crime patrimonial e passou a ser uma importante fonte de renda para facções criminosas.
2: Para combater esse mercado ilegal, a Comissão de Segurança Pública aprovou um projeto que endurece as penas e cria crimes específicos para o furto e o roubo de petróleo, combustíveis e derivados. Repórter Bruno Lourenço.
6: O projeto de lei fixa a pena nesses casos de reclusão de 4 a 10 anos mais multa e aumenta a punição em um terço se o crime for cometido com destruição de barreiras, atuação conjunta de duas ou mais pessoas, abuso de confiança de funcionário público ou ex-colaboradores das empresas. O relator designado, senador Sérgio Moro, do PL do Paraná, defendeu a punição mais rigorosa.
7: Para proteger não só o mercado de combustíveis, mas especialmente o consumidor desses combustíveis, dessas quadrilhas, dessas gangues que se locupletam, não só furtando combustíveis e seus equipamentos, mas colocando em risco os indivíduos para os quais depois esse combustível fraudulento, muitas vezes, é revendido.
6: O projeto também altera a legislação de crimes contra a ordem econômica para punir quem armazena, transporta ou comercializa o combustível sabendo que é produto de crime. O texto estabelece ainda que as penas sobem em 2/3 se a ação resultar em desabastecimento, interrupção das atividades industriais, incêndio, dano ambiental, ferimento grave ou morte. A proposta seguiu para a Comissão de Constituição e Justiça.
1: O sedentarismo ou a inatividade física gera um custo anual estimado em cerca de R$300 milhões ao Sistema Único de Saúde. Esse valor equivale a aproximadamente 17,4% de todos os gastos do sistema com hospitalizações por essas condições.
2: No Senado, a importância da medicina esportiva na saúde dos brasileiros

0: foi tema de audiência pública na Comissão de Esporte. Os detalhes com Patrícia Oliveira.
1: A medicina esportiva, especializada no acompanhamento dos exercícios físicos, na prevenção de lesões, reabilitação e melhoria do desempenho dos atletas, também contribui para a saúde pública. Como destacou a senadora Leila Barros, do PDT do Distrito Federal, em audiência pública na Comissão de Esporte.
2: Ela beneficia milhões de brasileiros que encontram no esporte um instrumento de prevenção de doenças, de qualidade de vida e do envelhecimento saudável.
1: José Cavazói, da Federação Internacional de Medicina Esportiva, apontou a importância do exercício físico na redução mundial de casos de morte.
3: Que além de fazer as pessoas se sentirem bem, ele é capaz de reduzir infarto, reduzir AVC, reduzir morte. 5,3 milhões de mortes todos os anos que são atribuíveis ao sedentarismo.
1: O médico Fernando Torres destacou o papel social do exercício físico também no combate aos custos com sedentarismo no Brasil. De cerca de 300 milhões de reais por ano no SUS, em internações e tratamentos de doenças crônicas.
4: Exercício é remédio, porque ele realmente previne e trata doenças. Está altamente ligado à redução de gastos públicos e privados.
1: Os debatedores defenderam a criação de políticas públicas para ampliar a prática de atividades físicas no Brasil.
5: E famílias com pacientes em internação domiciliar que dependem de aparelhos elétricos poderão ter mais acesso ao desconto na conta de luz. A Comissão de Infraestrutura aprovou um projeto que amplia de 3 para 4 salários mínimos o limite de renda para a concessão da tarifa social de energia elétrica nesses casos.
0: O benefício atende pacientes que utilizam equipamentos como ventiladores pulmonares, bombas de infusão e aspiradores de secreção. A proposta, que busca reduzir os custos do tratamento feito em casa, segue agora para análise na Comissão de Assuntos Sociais.
5: E seguiu para a votação no plenário em regime de urgência o projeto que cria o Estatuto da Vítima. A proposta reúne em uma única lei os direitos e garantias de vítimas de crimes, contravenções, calamidades públicas, desastres e epidemias. Hoje, essas proteções estão espalhadas por diferentes normas.
0: O texto foi aprovado pela Comissão de Segurança Pública com parecer favorável do senador Wilder Moraes, do PL de Goiás. Segundo o relator, o sistema de justiça brasileiro historicamente concentrou a atenção na relação entre o Estado e o autor do crime, deixando a vítima em segundo plano. Para ele, o Estatuto corrige essa distorção ao fortalecer a proteção e o acolhimento das vítimas, o que também pode contribuir para o enfrentamento da criminalidade.
6: Contribui para estabelecer a confiança da população nas instituições de repercussão. Estimulam as notícias dos crimes e favorece a cooperação da vítima ao longo da apuração.
5: Profissionais que atuam na prevenção de doenças e no atendimento direto às famílias poderão passar a contar com uma aposentadoria diferenciada. O Senado aprovou em 2 turnos a proposta que garante esse direito aos agentes comunitários de saúde e aos agentes de combate às endemias, além de regulamentar o vínculo funcional da categoria.
0: A proposta aprovada prevê regras de transição e estende ainda a medida aos agentes indígenas de saneamento e de saúde. O texto segue para promulgação. Repórter Douglas Castilho.
7: A proposta aprovada estabelece como idade mínima de aposentadoria 57 anos para mulheres e 60 anos para os homens, condicionada à comprovação de 25 anos de tempo de contribuição e de efetivo exercício profissional, com regras de transição que terminam no ano de 2041 para os que já ingressaram na atividade. O texto também assegura a estabilidade a esses trabalhadores, vedando sua contratação temporária ou terceirizada, salvo na hipótese de emergências em saúde pública. O relator da proposta, senador Irajá, do PSD do Tocantins, destacou a atuação dos agentes na prática da saúde preventiva das famílias.
8: Merecem, assim como existe a aposentadoria especial dos nossos valorosos professores, assim como já foi também instituída a aposentadoria especial para os policiais, é merecida também a essa categoria, que são soldados do nosso SUS, do Sistema Único de Saúde Brasileiro. Aliás, se tem o SUS de carne e osso, eles se chamam agentes de saúde e de combate a endemias.
7: Para compensar o aumento das despesas com essas aposentadorias, a União prestará assistência financeira aos estados e municípios.
0: Música. Com edição de Paulo Agrova e trabalhos técnicos de Eliseu Caires, o Jornal do Senado fica por aqui. Acompanhe agora as notícias da Câmara dos Deputados. Boa noite.
5: Boa noite e até amanhã.

0: Boa noite. O projeto que exige informação sobre bebê prematuro na certidão de nascimento já pode seguir para o Senado. A repórter Maria Neves tem os detalhes sobre a medida.
1: A Comissão de Constituição e Justiça da Câmara dos Deputados aprovou o projeto que obriga os cartórios a incluir na certidão de nascimento que a criança nasceu de forma prematura. De acordo com a autora da proposta, a deputada Silvia Cristina, do PP de Rondônia, são considerados prematuros os bebês que nascem antes de 37 semanas de gestação. Com a aprovação, o texto pode seguir para o Senado. Ainda, segundo Silvia Cristina, o Brasil é o país em que nascem mais bebês prematuros no mundo. Ela afirma que 12% dos partos realizados no país ocorrem antes do tempo mínimo necessário. A relatora do texto, deputada Maria Raiz, do PSB de Pernambuco, defende que incluir a informação sobre prematuridade do bebê na certidão de nascimento, além de garantir o atendimento médico adequado à criança, também trará economia para os cofres públicos.
2: A partir do momento que a gente sabe que uma criança nasce de forma prematura, a gente garante que o atendimento seja dado de forma mais precisa. Então, além, obviamente, de garantir um atendimento melhor para as mulheres, a gente garante que uma economia para o Estado.
1: Ao apresentar o projeto em 2024, Silvia Cristina afirmou que, de acordo com informações da Organização das Nações Unidas, a prematuridade é a principal causa de morte infantil no mundo. A página do Hospital Albert Einstein explica que bebês nascidos antes do tempo têm maior probabilidade de apresentar problemas como pulmões imaturos que exigem ventilação mecânica. Além disso, os intestinos ainda não se encontram totalmente desenvolvidos no nascimento, o que dificulta a absorção do leite materno. Outra complicação é o cérebro prematuro, que impede o recém-nascido de ter o instinto de sugar os mamilos da mãe para mamar. Ainda de acordo com as informações do hospital, problemas decorrentes da prematuridade podem durar por toda a vida. Da Rádio Câmara de Brasília, Maria Neves.
3: Maurício do Vôlei, do PL de Minas Gerais, apresentou projeto que cria a Política Nacional de Proteção da Inocência Infantil. De acordo com o deputado, a medida protege crianças e adolescentes da exposição a conteúdos inadequados ao desenvolvimento psicológico, moral e emocional.
0: Maurício do Vôlei acrescenta que o projeto amplia o acesso dos pais a informações sobre materiais pedagógicos e atividades escolares que tratem de temas sensíveis. Na visão dele, o texto é uma forma de garantir maior transparência na formação de crianças e adolescentes.
4: Saúde.
3: Comissão de Saúde aprova projetos sobre idosos e prevenção do câncer. A repórter Sofia Peçanha ouviu a relatora.
5: A Comissão de Saúde aprovou o projeto que prevê a suplementação nutricional como parte do tratamento de idosos diagnosticados com desnutrição ou risco de desnutrição durante internações hospitalares. A proposta, apresentada pelo deputado Pedro Ayara, de Minas Gerais, determina que hospitais públicos e privados conveniados ao Sistema Único de Saúde ofereçam suplementos nutricionais aos pacientes idosos sempre que houver indicação clínica. O projeto tem como objetivo assegurar que a suplementação seja parte integrante do cuidado hospitalar e da reabilitação pós-alta. Dessa forma, além de melhorar a recuperação de pacientes idosos, a medida também reduz complicações durante e após a internação, como afirmou a deputada Silvia Cristina, do PP de Rondônia, relatora na comissão.
6: O PL fortalece a integralidade da atenção e da saúde que contribui para a sustentabilidade do sistema ao reduzir custo de sobrecarga hospitalar.
5: De acordo com o projeto, todos os pacientes idosos internados deverão passar por triagem e avaliação nutricional na admissão hospitalar, com reavaliações durante a internação e na alta. Caso o idoso ainda apresente desnutrição ou risco nutricional no momento da alta, ele poderá receber suplementação gratuita pelo SUS por até 60 dias, com acompanhamento das equipes de saúde. Após passar pela aprovação nas comissões de defesa dos direitos da pessoa idosa e de saúde, a proposta segue para análise na Comissão de Finanças e Tributação. Outro projeto aprovado pela Comissão de Saúde institui o Dia Nacional de Combate ao Câncer, a ser celebrado anualmente em 27 de novembro. A proposta, apresentada pela deputada Flávia Moraes, de Goiás, amplia as ações de prevenção, diagnóstico precoce, tratamento e apoio às pessoas acometidas pela doença. Estão previstas campanhas educativas, incentivo a ações de rastreamento da doença, apoio psicossocial,

0: a pacientes e familiares, capacitação de profissionais de saúde e estímulo à pesquisa científica na área oncológica. A relatora na Comissão de Saúde também foi a deputada Silvia Cristina. Ela destacou que o projeto busca maior visibilidade ao tema e fortalecer a mobilização social e institucional em todo o país.
1: Representa passo concreto e necessário para fortalecer a política pública de enfrentamento ao câncer no Brasil, integrando a prevenção e atenção e a reabilitação, o apoio psicossocial no momento em que os números evidenciam urgência.
0: Após a aprovação na Comissão de Saúde, o projeto segue agora para análise da Comissão de Finanças e Tributação. Da Rádio Câmara de Brasília, Sofia Peçanha.
2: Esporte. Josivaldo JP, do União do Maranhão, defende a aprovação de proposta que inclui entidades esportivas sem fins lucrativos entre as instituições com imunidade tributária. Ele afirma que a medida busca reduzir custos de organizações que atuam na formação de atletas e na inclusão social.
3: Josivaldo JP aponta que o texto alcança apenas entidades certificadas dos movimentos olímpico, paralímpico, clubístico ou educacional. Ele argumenta que a regra pode evitar o fechamento de projetos esportivos, principalmente em comunidades que dependem dessas iniciativas para atender crianças e jovens.
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2: Trabalho.
5: A Câmara aprovou redução de jornada de trabalho para pais de pessoas com deficiência. A repórter Paula Bittar tem os detalhes.
6: A Comissão de Constituição e Justiça da Câmara aprovou uma proposta que prevê a redução da jornada de trabalho sem prejuízo salarial para pais de pessoas com deficiência. De acordo com o texto aprovado, a necessidade e o percentual da redução da jornada serão definidos por avaliação biopsicossocial, realizada pelo menos a cada 2 anos. Conforme o resultado, o benefício poderá ser ampliado, mantido, reduzido ou suspenso. Durante a discussão da proposta, a deputada Soraya Santos, do PL do Rio de Janeiro, defendeu critérios para a concessão do benefício como forma de evitar fraudes.
7: Esse projeto é um projeto importantíssimo para as mães atípicas que precisam ter mais tempo dentro de casa, e é lógico que o meu voto será, e do partido, na orientação de aprovar, mas me cabe aqui fazer um alerta. Esse tipo de benefício deveria sempre estar vindo com um critério de avaliação.
6: O projeto que prevê a redução da jornada de trabalho sem prejuízo salarial para pais de pessoas com deficiência já pode seguir diretamente para análise do Senado, a menos que haja recurso para votação antes pelo plenário da Câmara. Da Rádio Câmara, de Brasília, Paula Bittar.
2: Eleições.
3: Projeto de Paulinho da Força, do Solidariedade de São Paulo, permite contabilizar como gastos eleitorais despesas com o cuidado de dependentes de candidatas. A medida beneficiaria mulheres com filhos de até 12 anos ou dependentes com deficiência.
5: A proposta autoriza o custeio de babás, cuidadores, creches e transporte de dependentes durante a campanha. Segundo Paulinho da Força, o objetivo é ampliar a participação feminina na política e reduzir os obstáculos enfrentados pelas candidatas.
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2: Consumidor.
3: comissão aprova medida que permite maior transparência na conta de luz. A repórter Júlia Lopes nos conta o que foi proposto.
11: A Comissão de Defesa do Consumidor da Câmara dos Deputados aprovou um projeto que obriga as distribuidoras de energia elétrica a incluir, junto com a conta de luz, um registro fotográfico do medidor de consumo da unidade de energia. De acordo com o texto, a medida tem como objetivo fortalecer a proteção dos direitos do consumidor e garantir mais transparência nas informações sobre o consumo de energia. A proposta também busca aumentar a confiança do usuário, já que o registro fotográfico anexado à fatura permite acompanhar mais clareza o processo de medição da cobrança. Para o relator da proposta, deputado Celso Russomano, do Republicanos de São Paulo, a iniciativa protege tanto o consumidor quanto as empresas. Ele ressaltou que a imagem do medidor pode servir como prova em casos de contestação, ajudando a evitar fraudes e possíveis manipulações.
12: O consumidor vai ter o direito de receber a conta com registro fotográfico, ou seja, na hora que for lida a conta de energia elétrica, vem uma fotografia do medidor, do consumidor junto, né, impressa na própria conta, e aí o consumidor vai poder ver que, de fato, a leitura foi feita da maneira correta e vai poder acompanhar, inclusive, o consumo. Aí, se houver erro, fica mais fácil para ele provar que existe um erro na cobrança da conta de energia elétrica.
11: O projeto, que inclui junto à conta de luz um registro fotográfico do medidor de consumo, segue agora para análise na Comissão de Minas e Energia. Da Rádio Câmara de Brasília, Júlia Lopes.
13: Desenvolvimento Regional.
2: Projeto de Paulo Guedes, do PT de Minas Gerais, concede ao município de Vieiras o título de Capital Nacional dos Peixes Ornamentais. A proposta reconhece a importância da cidade para a piscicultura ornamental e sua contribuição para a economia da Zona da Mata Mineira.
3: Segundo Paulo Guedes, o reconhecimento fortalece a identidade produtiva de Vieiras, amplia a visibilidade do setor e incentiva o desenvolvimento regional. A proposta destaca ainda o potencial da criação de peixes ornamentais para gerar renda e apoiar pequenos produtores.
13: Educação.
2: O plenário da Câmara pode votar a qualquer momento o projeto que retira a obrigação de férias escolares durante a Copa do Mundo de Futebol Feminino no ano que vem. Essa obrigação foi criada por uma lei de 2026. Entenda com o repórter Antônio Vital.
14: Ganhou o regime de urgência e pode ser votado a qualquer momento no plenário da Câmara, projeto que desobriga as redes de ensino pública e privada de todo o país a concederem férias escolares para todos os alunos durante a realização da Copa do Mundo Feminina de Futebol no ano que vem. Lei de autoria do governo, aprovada no início do ano pelo Congresso, obriga que as férias dos estudantes coincidam com o período do torneio, entre 24 de junho e 25 de julho de 2027. Projeto apresentado pela deputada Anne Ortiz, do PP do Rio Grande do Sul, permite que os sistemas de ensino dos estados e municípios decidam sobre o período de férias escolares, em vez de obedecer ao calendário oficial da competição. Entidades como a Federação Nacional das Escolas Particulares criticaram a obrigatoriedade prevista em lei e alegaram que a alteração do período de férias no meio do ano coloca em risco o calendário escolar exigido pela Lei de Diretrizes e Bases da Educação, que obriga pelo menos 200 dias letivos no ano. O regime de urgência permite que o projeto seja analisado diretamente no plenário da Câmara, sem passar pelas comissões permanentes da Casa. A urgência foi aprovada de maneira simbólica, sem votos contrários. Para a autora da proposta, Anne Ortiz, a definição do período de férias em função da competição não foi discutida com as instituições de ensino e vai causar prejuízos para as escolas, alunos, pais e professores.
15: Não é possível, num país de 5.570 municípios, onde a Copa do Mundo vai ser sediada em apenas 8 municípios, nós termos uma regra para valer para todos os municípios que obriguem mais de um mês de férias no meio do ano. Isso vai causar um problemão, não só para as famílias, para os pais, para as mães que trabalham, mas também para os trabalhadores da educação no nosso país.
14: Os jogos da Copa do Mundo de Futebol Feminino serão realizados em 8 cidades. Belo Horizonte, Brasília, Fortaleza, Porto Alegre, Recife, Rio de Janeiro, Salvador e São Paulo. Segundo o governo, a expectativa da FIFA é de que o evento alcance um público de mais de 3 milhões de torcedores, o que movimentará a economia brasileira e projetará o Brasil como potência esportiva. Da Rádio Câmara de Brasília, Antônio Vital.
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3: Justiça. Projeto de Caroline de Tone, do PL de Santa Catarina, concede anistia a pais punidos por adotarem a educação domiciliar, conhecida como homeschooling. Ela reforça que a medida beneficia apenas os casos em que não houve negligência, maus tratos ou violação dos direitos da criança e do adolescente.
5: Segundo Caroline de Tone, a proposta repara penalidades aplicadas a famílias que optaram pela educação domiciliar de boa fé. Para a deputada, o projeto reforça o papel da família na educação dos filhos e garante mais segurança jurídica aos pais que adotam esse modelo de ensino.
3: Segurança Pública. Projeto aumenta penas para crime de ameaça por arma ou condição da vítima. A repórter Daniela Lessa nos conta quais os agravantes.
16: A Comissão de Constituição e Justiça da Câmara dos Deputados aprovou o projeto que aumenta a pena para o crime de ameaça quando cometido com uso de arma ou contra mulher por razões do sexo feminino, crianças, adolescentes, pessoas idosas ou com deficiência. A proposta é do deputado Mário Ehringer, do PDT de Minas Gerais, e altera o Código Penal para aproximar as punições dos crimes de ameaça e de perseguição. Atualmente, a pena para o crime de ameaça é detenção de 1 a 6 meses ou multa. Pelo texto, a pena para ameaça poderá ser aumentada de metade quando o crime for praticado com arma ou contra mulher por razões do sexo feminino, criança, adolescente, pessoa idosa ou pessoa com deficiência. Também haverá aumento de pena se a ameaça ocorrer na presença de criança ou adolescente. Além disso, o projeto permite que o Ministério Público inicie a ação penal nesses casos, mesmo sem a representação da vítima, o que pode facilitar a responsabilização dos agressores. O relator, deputado Pompeu de Matos, do PDT do Rio Grande do Sul, defendeu que a mudança corrige distorções na lei e reforça a proteção das vítimas.
17: A pessoa que se sente ameaçada muda todo o seu comportamento, inclusive corporal, de alimentação, de sono, de perturbação por ser ameaçado. E se for perseguido, é a mesma coisa. Então nós estamos colocando, perseguir ou ameaçar é a mesma situação. Tem a mesma pena, tem a mesma responsabilidade, tem a mesma gravidade.
16: Pompeu de Matos defendeu também o aumento de pena para casos em que a ameaça ocorre na presença de crianças ou adolescentes, pela gravidade do trauma provocado ao apenas testemunhar uma situação de violência. O projeto que aumenta penas para o crime de ameaça, especialmente quando envolve mulher por razões do sexo feminino, criança, adolescente, pessoa idosa ou pessoa com deficiência, ou ameaça feita com uso de arma, agora segue para análise do plenário da Câmara. Da Rádio Câmara de Brasília, Daniele Lessa.
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4: Você chegou de uma viagem, o motor tá lá, quente. E bate aquela vontade de jogar água na lataria ou até no compartimento do motor para esfriar o carro, né? Ah, pode parar agora mesmo com esse hábito, viu? A diferença brusca de temperatura pode causar microfissuras em componentes metálicos e até danificar peças plásticas. O mesmo vale para entrar rapidamente em alagamentos logo depois de um longo trecho com o motor aquecido. Então, deixe o veículo esfriar naturalmente. A mecânica gosta de equilíbrio, não de choques térmicos.
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